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Essa aqui é pra você que gosta de tomar uma no barzinho, pra relembrar os velhos tempos, o começo da Mari. Bira, isso é Mari no barzinho.

0: Puxa mais um aí, vai, minha banda.
1: Alô? Amor? É você? Eu preciso te dizer que eu tô morrendo de saudade.
0: Marcos Cordeiro, meu padrão,
1: o melhor corretor de imóveis do Eusébio. Isaías CDs. Essa daqui é pro meu parceiro Lucas Braga tomar uma dose.
0: Monique Vaqueira, eu bebi em Alto Santo ouvindo essa.

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4: Yeah! Essa é pra você tomar uma.

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0: senhoras e senhores, com vocês, nosso amigo João Gomes.
1: Vamos embora, rapaz.
0: Bora, moço.

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1: A partir de agora, estamos chegando no dial do seu rádio para lhe deixar mais informado com as notícias locais, regionais, estadual e nacional. Por meio dessa frequência que é a 104,9 da Capivara FM, o Som das Águas, como também a Poço Dantas FM. Retransmite esse rádio jornalismo que tem a produção e a apresentação de Geraldo Andrade. Sonoplastia dele, Alex. Hoje é uma quarta-feira, o dia é 20, o mês é maio e o ano é 2026. Na data de hoje se comemora o Dia do Comissário de Menores. É também o Dia Mundial da Metrologia e também o aniversário da capital mais jovem do país, que é Palmas, capital do estado do Tocantins. E vamos aos destaques da edição de hoje do programa Uiraúna Bom. Cidade paraibana vai torrar quase 4 milhões com shows do São João em meio à crise do FPM sobre alerta do Tribunal de Contas do Estado. Você vai saber aonde é essa cidade e qual a região paraibana no programa. Transparência Internacional diz que Câmara favorece desinformação eleitoral. E começamos com os destaques das eleições. Aliado avaliou que Flávio não suporta novo desgaste e pede distanciamento de Castro. Ricardo Coutinho critica a aliança entre PP e Republicanos e vê projeto de 24 anos de poder na Paraíba e diz que jamais PT terá vaga na vice de Lucas Ribeiro. Atlas Intel rebate a ação do PL e diz que Aldo de Flávio Bolsonaro não afetou o resultado da pesquisa. Lula, com 46,8%, lidera a disputa contra Flávio no Bolsonaro no segundo turno. Para Zema e Renan Santos, explicações de Flávio sobre Vocaro não são convincentes.

0: construtor e é desarmado e acaba baleado em cidade aqui próxima ao Iraúna. STF não consegue notificar Mário Faria sobre o filme de Bolsonaro. A AGU diz ao STF que lei da dosimetria é inconstitucional. Ricardo Salles sobre redação de Flávio Bolsonaro com Daniel Vocaro é no mínimo imoral. Bibi é resgatada após se arremassado entre muros de residência e morre em hospital. Maioria dos brasileiros desaprova o governo Lula e é o que aponta a nova pesquisa Vox. E saiba quanto o seu município recebeu de FPM na segunda cota do mês de maio, aqui no programa também, que está só começando.
1: Olá, minha gente, aqui quem fala é Flávio Leandro. Estou passando aqui para parabenizar o programa Ouiraúna Bona Capivara FM, do meu amigo Geraldo Andrade, o repórter que tempera a notícia. Cutuca as esporas, Geraldo. Valeu!
0: Ele mesmo, cá estamos nós já agradecendo a Deus, nossa luz divina, luz que nos ilumina, que nos permite nesse instante estarmos aqui para a antepenúltima edição da semana, como o relógio errado.
2: A qualquer hora me fazendo sorrir.
0: Pois é, rapaz, sem Deus não somos nada, sem Deus não vamos para lugar nenhum, é Ele a nossa vanguarda de tudo. Boa tarde, Alex, como vai?
3: Boa tarde.
0: Boa tarde a você que já está em casa, sentado à mesa, reunido com a sua família, para se deliciar, já se deliciou do bom paladar então, com esse calor tremendo, menino. Beba muita água e tome muito banho para não se desidratar.
4: E o seu anô? E o calor tá de matar, vai ser na praia da Barra, que uma moda eu vou.
0: Você tanto sintonizado aqui na frequência da 104,9 como da Capivara FM.
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0: Capivara FM, que é o som das águas, e a Poço Dantas FM, a nossa co-irmã. Lá em naquele município serrano, agradecemos a todos pela audiência, rapaz. Eu terminei esquecendo, mas a temperatura é mínima de 21 graus Celsius e a máxima de 32. Pois é, quentura. Agradecer a você que está em trânsito agora, nos ouvindo pelo receptor do seu carro, poderia ser diferente, saindo do seu trabalho. Você que esteja em qualquer parte, até do Brasil ou do mundo, nos ouvindo pela vanguarda do século XXI, ela poderosíssima internet. Ou até por o seu instrumento de boa comunicação na labuta do dia a dia, que é indispensável. Ele, como é... Isso mesmo, seu celular. A partir de agora, agradecemos da forma prestimosa, honrosa, graciosa e grandiosa, antecipadamente, a audiência desse programa, lhe deixando bem informado e atualizado de tudo, até pouco mais das 13 horas. Compromisso coletivo. Será que... Eu não vou dizer nenhum... O pré-candidato. Mas o eleitor já refletiu, parou, pensou, chegou à conclusão que não já está muito saturado, já está abusadíssimo, o entoio, algo tão infantil de parte de uma população brasileira que, na maioria, se deixa se levar pelos impulsos emocionais, apaixonados, endeusando os seus líderes políticos. O Brasil vive numa UTI de mal a pior em comportamento político e administrativo por boa parte dos seus governantes. Estamos já no período pré-eleitoral, cada vez mais já contagem regressiva, vai chegar o processo eleitoral, vai chegar o dia da eleição, que é preponderante para a democracia, como só depende de você. Será que o eleitor já parou para conscientizar em si que ele pode ser o grande remédio para tirar o Brasil da lama, da corrupção, da aplicabilidade verdadeira de uma política pública que já está dizendo que é coletiva, não é só minha, nem de Alex, nem de você, esquerda ou de direita. Já é hora de dar um basta a esse besterol. Não tem que endeusar uma esquerda onde possa se criar uma igreja universal do reino de Lula. Ou então uma igreja ao sagrado coração político amoroso de Bolsonaro. Ainda tem por lá alguns bandidos que podem se tornar herói como o Vocário da Vida. Patrocinou um filme de Lula, patrocinou um de Temer e agora patrocinando um de Bolsonaro, onde o próprio réu confesso é na sua segunda justificativa, o Flávio Bolsonaro disse que devolverá a bilheteria do filme O Dinheiro para o Vocário. Ou seja, pense e analise bem. Não seja você querer enveredar pelo mesmo caminho da corrupção que o candidato está intencionado de lhe agradar, até com políticas públicas passageiras para beneficiar, atrair seu voto. Voto é consciência. E voto que tem consequência. São 4 anos de malefício.

sacrifício e de prejuízo e de sofrimento a uma população que se diz tão democrática. Analise e pense.

0: Fala sério!
1: A telenovela global e outrora fez com a realidade brasileira e continua de tantos cabalagens, mas só depende de você. Candidato na forma, ou pré-candidato hoje ainda, a forma maquiavélica, quer lhe atrair em troca. E você cai direitinho no landuar ou na isca da vara dos pescadores como os verdadeiros peixes eleitorais e nada mais. A partir de agora você participa através do 999-87-3658, trazendo sua opinião sobre esse assunto. Será que existe eleitor tão consciente que sabe votar e não vender o seu voto? Candidato já sabe, tem que vender o peixe, tem que mentir. Cadê que você tá? Alguém tá pensando na proposta de melhorar a saúde pública, melhorar a educação, estrutura N prioridades? Traga sua opinião sobre isso, outro assunto que ele trazer para a discussão. Estamos prontos também, alguma retificação, problema na sua rua, no seu bairro, ligue para cá que a solução fica mais próxima. E claro, coisa toda errada, deve ser denunciada, coloca a boca no trombone, exerça sua cidadania. E aqui ouvimos dois lados, a denúncia e o denunciado, porque o nosso rádio jornalismo é imparcial. Vamos direto já ao ouvinte, com certeza é ele. Alô, boa tarde, quem fala?
2: Boa tarde, meu grande amigo Geraldo Andrade, da capital de todos os paraibanos, João Pessoa, Clodoaldo Fernandes.
1: Como é que está a nossa capital? Será que você ouviu o meu comentário? Rapaz, o que está precisando é diálogo, compromisso coletivo. Você acha que o eleitor está pensando na coletividade da população brasileira? Será que o candidato também, Clodoaldo?
2: Boa tarde, meu grande amigo Geraldo Andrade. Boa tarde, o operador na Central Técnica, mexendo aí na melhor mesa de áudio da Rádio Capivara, de Uraúna para todo o Brasil. Boa tarde aí para mais de 2 milhões de ouvintes ouvindo a Rádio Capivara, de Uraúna para todo o Brasil. Geraldo, o eleitor ainda não está consciente, com certeza. Você sabe que o eleitor, de 4 em 4 anos, se vende. Se vende por um saco de cimento, por um quilo de feijão, isso aí nunca se acaba, a justiça, nem a federal não dá jeito. Só se pegar no flagre e tiver provas para entregar à justiça. Mas o eleitor que é consciente mesmo, ele vota no seu candidato sem vender o seu voto. E a corrupção em nosso Brasil, Geraldo, será que um dia vai entrar um político pelo Brasil que vai acabar com a nossa corrupção em nosso Brasil, Geraldo? Será, rapaz?
1: Ô, Clodoaldo, vou responder agora, vou interromper o seu raciocínio. Sabe quando vai? Quando mudar o povo brasileiro, deixar se nortear a metamorfose da sua cultura eleitoral. Como você bem disse, não vender o voto, não trocar o voto por tomar lá da cá.
2: É verdade. O Brasil é o único país que é corrupto em termos de corrupção. A verdade é essa, lamentavelmente. Mas, Geraldo, eu quero abraçar o nosso deputado federal, Luiz Santiago, que está ouvindo vocês agora nesse momento, viu? É um dos deputados que se acorda cedo para trabalhar em favor pela Paraíba. O nosso deputado federal, Luiz Santiago. E aqui na capital de todos os paraibanos, Geraldo Andrade, a imprensa está metendo a macaca no prefeito Léo Bezerra, rapaz. Já faz mais de um mês que ele assumiu aí a prefeitura e o lixo está tomando conta na capital de todos os paraibanos, João Pessoa. Lamentavelmente, eu espero que o novo prefeito agora, João Pessoa, tome as providências. Mande fazer uma limpeza total em João Pessoa, que o lixo está tomando de conta aqui na capital de todos os paraibanos. Abraçar aí o prefeito aí de Bernardino Batista, Aldo Andrade. Abraçar o prefeito de Joca Claudino, Rinaldo Cipriano. Abraçar também aí todas as autoridades políticas, né, em Uraúna, no sertão da Paraíba. Sim, Geraldo Andrade, é verdade que o pré-candidato a deputado estadual, José Aldemir, vai entrar.

0: entrar para prefeito em 2028. Se ele entrar, Geraldo Andrade, Corrinha Delfino, a prefeita de Cajazeira, pode pegar suas malas e pode ir embora, porque José Aldemir é uma liderança forte em Cajazeira, aí no sertão da Paraíba. A verdade é essa. Já passou aqui um apelo aqui hoje em João Pessoa, nos meus ouvidos, falou assim: Clodoaldo Fernandes, você está sabendo? Eu digo: o que é? O pré-candidato a deputado estadual pela Paraíba, José Aldemir, tudo indica que vai sair prefeito em 2028 em Cajazeira. Se for, só lembranças a prefeita de Cajazeira, Corrêa do Filho. Geraldo, um abraço aí para o teu papai, assim, de tempero. Um abraço aí para a tua filhinha, nossa futura médica, nossa futura advogada, Euraunda. Abraçar também a sua irmã, sua mamãe, enfim, a família dos Andrade, que merece o nosso respeito e o nosso carinho e o respeito aí de todo o pessoal brasileiro. Geraldo, de João Pessoa, o sol quente pra caramba, rapaz. Falando aqui, o Rodolfo, eu estou aqui no céu, viu, de Mangabeira. Receba aí um abraço, Geraldo, dos funcionários aqui do céu de Mangabeira, dos pacientes. Estamos mandando um abraço muito forte para você, Geraldo Andrade, aí em Uraúna, no sertão da Paraíba. Geraldo, um abraço e um ótimo jornalismo, meu querido.
1: Ok, Clodoaldo, obrigado pela sua participação diretamente aí da nossa capital. Ele tá olhando pro céu e cuidando do céu da boca, porque ele tem muitas fãs, né? Tem que estar nos trinques, né? Sua dentadura. Eita, Clodoaldo, 2028 tá tão longe. Esse Zé Aldemir, não, uma hipótese, presta atenção, eu tô dizendo, uma hipótese de não obter isso na sua postulância a deputado estadual. Com certeza ele sem mandato disputar, não duvido dele disputar a prefeitura não, né? Nessa hipótese, né? Tá longe. É, rapaz, Lula, mas comove Brasil, Lula busca apoio de motorista do APP e amplia linha de crédito. Quem paga essa conta, Alex? Ah, é nós, né? Em mais um aceno às camadas populares com medida do governo, há 5 meses da eleição, que buscará a reeleição, Lula assinou ontem em São Paulo uma medida provisória que abre uma linha de crédito com condições especiais, com juros baixos dos mercados, para que taxista e motorista de aplicativo compre ou troque os seus veículos para o trabalho. Até aquela música do Alberto, cara, você se encontrou, né? Sou taxista, eu tô na pista, né? A medida provisória foi assinada em um evento repleto de lideranças políticas, incluindo os ex-ministros que disputaram eleições paulistas. Ah, meu Deus, aí é matéria-prima no processo eleitoral. Pois é, tanta despesa que o país já está tendo, a receita é pouco, o governo estanca a sangria desse jeito, mas, claro, ele está no poder, ele faz. Se ele faz, os outros também fariam, o Bolsonaro, caralho de asa. Pois é, rapaz. É a forma maquiavélica de política. Beneficia. Mas isso passa depois das eleições. Aí tome, juro. Eita, pois é, rapaz. Vai aumentar o endividamento da família, que já está quase 60%. Mais de 80%, aliás. Pois é, um programa especial de financiamento de veículo para taxista e motorista e plataformas digitais. Além da aproximação política com as categorias com as quais vinha tendo dificuldade em dialogar, vindo o naufrágio da tentativa do governo de regulamentar o trabalho por aplicativo, Lula também fez outro movimento significativo com o lançamento do Move Brasil de crédito subsidiado ontem. Eita, o programa é um passo além da estratégia de expansão do Banco Nacional de Desenvolvimento Econômico e Social, BNDES, que já enriqueceu tanta empresária, desde a volta do PT ao Planalto, a se diga os grandes mega empresários mundiais, o maior comprador de boi, né, do mercado internacional hoje, do mundo, né? Que é o Joel e o Wesley Batista da Friboio. O banco vinha lançando mão de fundo financeiro União já existente para conceder mais empréstimos, inclusive com juros baixos das taxas do mercado. Agora o Move Brasil é táxi aplicativo, já é a terceira medida recente que usa os repasses do Tesouro. 3 programas anunciados pelo governo que são operados pelo BNDES e o Tesouro prometeu aplicar um total de 62,5 bilhões. Esse Tesouro é o dinheiro nosso, né? Só o

0: Nomenclatura, né? Vamos pra praça, sou taxista, tô na pista, caldo!
1: Não tô no palco, mas no asfalto eu sou um artista.
0: Carro novo, direção elétrica, bem levezinho, pneu novo, passar um pouco de gastar a mecânica, move que Brasil. É bom, Gustavo, é ótimo.

0: Agora o cabo de um carro novo, rapaz.
1: Sou de tudo um pouco nessa vida, eu sou um analista urbano.
2: E agora em setembro vai entrar o grosso. Vai entrar o grosso.
0: Vem depois. Vamos ao intervalo, a gente volta já já.
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0: 12h21.
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2: Às 12 horas e 33 minutos, cá estamos nós de volta com a apresentação do programa O Uiraúna Bom, na Capivara FM e a Poço Dantas FM, que retransmite nesse instante. Que mandaram uma pergunta para você responder, Geraldo. Dois pontos. Em meio a todo esse escândalo, uma pergunta de um leigo. Para que serviu a autonomia do Banco Central do Brasil? Responda agora. Uma nomenclatura, a autonomia do Banco do Brasil, se resume só. Porque a autonomia, só no sentido figurado da palavra em si, só uma fantasia. E só isso mesmo. Ora, coloca alguém da sua alta confiança, inclusive deram mais um poder de 2 anos no Banco Central, a política que é determinada pelo governo, para os interesses próprios do governo, e sim uma igrejinha, como teve esse vocário, onde o próprio Lula disse que não vendesse ao BTG. Teve no Campos Neto, na época de Bolsonaro, que aconselhou que não desfizesse da separação com o governo federal. Então, está explicado. Não precisa ser tão sábio para responder por que a autonomia do Banco Central do Brasil. É nada mais do que um devaneio, uma ilusão que foi implantada, que não tem nada a ver. Uma desilusão, melhor dizendo, nada a ver com a autonomia. A pergunta feita aqui foi feita pelo presbítero José Francisco da Igreja Presbiteriana de Jaguaribe, lá em João Pessoa, e nada mais. Ah, falar em dinheiro, hoje é dia 20, rapaz, é dia dos vereadores receber dinheiro, rapaz. Hoje as prefeituras, que chova ou faça sol, com pouco ou muito dinheiro, tem que repassar o duodécimo, rapaz. O salário dos vereadores.
3: Encantou,
2: se eu falar encantou, essas alturas do campeonato. Tô falando, é no dinheiro, a cota do dia 20. É naquele negócio que faz chegar. Aí tem um nomezinho, como é, porra? Tem esquecido, velho. Vai chegar ou não? Como é aquele nome?
3: Você é louco, não compensa.
2: Como é o nome? Pois é, você vai saber quanto entrou de FPM no município. Só o FPM, porque a cota maior veio um pouquinho gorda, porque teve os recursos da saúde, que nesse período de maio...
4: Muito maior do que a expectativa.
2: É, mas a expectativa está esperando o que é.
3: E o PIX,
2: nada
3: ainda.
2: Mas chega, PIX, papai, daqui para terminar no final da tarde ou à noite, chega. Vamos lá. A Prefeitura de Bernardino Batista, Poço Dantas, cada uma receberam R$ 140.394,30. Já a cidade de Joca Claudino, R$ 123.642,60. Lembrando que só é o FPM, viu? Poço Zé de Moura, R$ 140.394,30. Cidade de Triunfo, R$ 187.192,39. Santa Helena, R$ 173.299,19. São João do Rio do Peixe, R$ 346.598,36. Uiraúna, R$ 226.678,26. Repetir, Uiraúna, R$ 226.678,27. A cidade de São José de Piranhas foi... Não, antes de São José de Piranhas, vamos para o Cajazeira, que foi R$ 485.426,90. Agora sim, São José de Piranhas foi R$ 346.598,36. Vamos ver. Vierópolis foi R$ 140.394,30. Vamos ver. Souza, R$ 561.577,08. Luiz Gomes, no Alto Oeste Potiguar, R$ 170.005,43. Já a cidade de Paraná, R$ 138.768,05. Major Salles, foi R$171.291,79. José da Penha, R$171.291,79. Tá aí. Lembrando que alguns municípios que não foram mencionados, você vai acessar o blog do geraldoandrade.com e você vai ter informação sobre os demais municípios. Porque é o único blog que, o blog que coloca dia 10, dia 20, dia 30 o que entra no FPM.
0: Viu, doutor Errada?
2: Tá não, ô saudosa, porque outros sites divulgam copiando do nosso, como outras emissoras de rádio também por aí.
4: E que cachorrada da mulher?
2: Não é cachorrada não, preservando a fonte, dizendo que é o blog do Geraldo Andrade, né?
5: E o Pix, papai, nada?
2: Não, vai chegar, homem. Tenha paciência, homem. 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E tem agora canjica, pamonha, canjica, menino, que é da produção de nosso amigo Zilma Campos, confrado, homem do raio, do brega, da Coirmã, mais FM. 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

aguardando sua participação através do 999-87-36-58, que está liberado. Segundo a AGU, rapaz, a AGU, a Agência Geral da União, mas é do governo, poderia ser diferente, né? O ponto de vista, né? Ela diz que a lei da dosimetria é inconstitucional. A Advocacia Geral da União, melhor dizendo, defendeu hoje a inconstitucionalidade da lei da dosimetria, norma que permite redução das penas dos réus que foram condenados pelos atos golpistas de 8 de janeiro de 2023, entre ele o ex-presidente Jair Bolsonaro. Em manifestação enviada ao Supremo Tribunal Federal, o órgão também opinou pela manutenção da suspensão da aplicação, já que foi aprovada pelo Congresso. O parecer foi solicitado pelo ministro Alexandre de Moraes, que suspendeu a aplicação da lei até a decisão final da Suprema Corte sobre a constitucionalidade da norma. Nome bonito, né? A constitucionalidade. A inconstitucionalidade. Eita, menino caba, não tiver bem psicologicamente, não tiver uma dicção boa, ele não pronuncia bem, não é? A inconstitucionalidade. A inconstitucionalidade. É um nome bonito, menino. Para o órgão, os atentados contra a democracia devem receber a resposta firme e diante da gravidade das condutas. A lei de número 15.402/2026 padece ainda de múltiplas e graves incomputabilidades.

0: O nome bonito, viu? Incompatibilidades. Vou repetir. Incompatibilidades. Materiais com a Constituição da República, especialmente porque, enquanto o constituinte originário buscou estabelecer travas severas na direção da defesa da democracia, o diploma legal impugnado em sentido oposto inclina-se a beneficiar aqueles que tentaram ou poderão tentar subvertê-la, afirmou a AGU, Advocacia Geral da União. Pelo menos três ações contestam no Supremo a deliberação do Congresso, que no mês passado derrubou o veto do presidente Luiz Inácio Lula da Silva ao projeto da lei de dosimetria, que já tinha sido aprovada. Lula vetou e o veto foi batido pelo Congresso. As ações foram protocoladas pelas federação, só partido de esquerda, né? PSOL, Rede, Federação, PT, PCdoB, PV e Associação Brasileira de Imprensa também. Obviamente, será se fosse também beneficiasse um petista na jogada, será que o petista seria contra, hein? E a direita seria contra também. a esquerda seria a favor? Não. A expectativa é que as ações serão julgadas neste mês pelo plenário da corrente. Só espera que... de se perguntar também. É a minha classe. Será que a ABI, a Associação Brasileira de Imprensa, se fosse ao contrário, para beneficiar a esquerda, seria a favor? Será? Também desse jeito eu fui bater aqui na mesa, bati e foi no escuro, né? Igual o cego, bati e foi no mesmo notebook. É ao vivo, agora sim. Ô, Paraíba, boa demais. Tem ouvindo? Alô, boa tarde, quem fala? Brasil, bom demais também.
1: Boa tarde, Geraldo Andrade, ouvindo do programa O Irão Não É Bom, pela Capivara FM. Forte abraço para você, para seu pai, seu Assídio Tempero, sua mãe, toda a sua família. Pra Janduílio Cal, pra Marcondo, o nome do Babão, né? Chico Hélio, Dorival, Lola, o grande radialista, comunicador de esporte, bom, na comunicação de esporte. Tá, eu ouvi ele narrando o jogo da seleção brasileira. Ah, Lula, se fosse assim mesmo. Ei, meu Lula, nós vamos demorar a ver a seleção brasileira ganhar a Copa com esse futebolzinho catemba. Tanto é, Geraldo, que eu não me influo, nem tô nem aí. Não assisti nenhum amistoso, não sei nem quem é o primeiro jogador da seleção brasileira e provavelmente não vou assistir no jogo da Copa. Para não passar a vergonha que a gente passou contra a Alemanha. Aquela foi a colher de chá. Já não sou muito esportista, eu tô pelo time mais perto, quando é Souza e Cariazeira, eu torço pelos dois, quando é só Souza, eu torço pro Souza, quando é Cariazeira, eu torço pro Cariazeira, quando é o Flamengo que joga bem, eu acho bonito, quando é o Fluminense, que é meu time também, mas não só a pegada futebol, era a seleção brasileira, mas a futebol mesmo, não. Eu gosto de ver uma peladazinha, mas não sou aquele torcedor apaixonado, porque a seleção que nós vi em 82 era grande demais, boa demais, sacudia a galera, deixava o coração da gente super feliz, né? Torcia, às vezes perdia, mas a gente perdia satisfeito porque estava jogando. Hoje joga por amor ao dinheiro, antigamente era por amor à camisa. Essa que é a verdade. Com relação ao que o Clodoaldo falou aí, se Zé Aldemir for pré-candidato 2028, ele ganha da prefeita de Cajazeira. Ei, Clodoaldo, ficava com a caneta na mão, só peça, se for muito desgastado. Porque dá para puxar gente, sabe, Clodoaldo? Olha o que ela está fazendo aí. Puxando aliado de Zé Aldemir até umas horas. Vereador para Zé Aldemir só está com um secretário. Os que foram para lá, não botou para rua. Menino, cava com a caneta na mão. Só perde a campanha se for... Se tiver uma denúncia muito grave. Ou se for muito ruim. Porque dá para fazer aliança. Entendeu? Eu acredito que Chico Mendes... Uma hipótese dessa, Zé Aldemir está muito cansado. A gente vê pelo que ele está falando nas entrevistas. Ele está pedindo a Deus para passar essa campanha e ver se tem sucesso, porque não está fácil. Só tem um apoio de Corrinha, né? Pela metade. Não fez por onde nenhum prefeito apoiar ele. Não deixou a mulher alocar recursos, mandar recursos das suas emendas de participação para nenhuma prefeitura aqui do Vale do Peixe, e acredito que é demais. O Iraúna, ela mandou no primeiro mandato, depois nada, zerou de tudo. Então, meu amigo, fica difícil. O povo vão ter que optar por quem está fazendo, por quem está trabalhando, por quem tem compromisso e quer fazer, entendeu? Não é porque não é por uma receita, por uma promessa futura sem vir, não. Pô, quer saber se tem, se está fazendo, se está trazendo, se está gerando emprego e renda para o município. Essa que é a lógica de votar. Com relação à venda, que se vende já dá seu preço e não fica sem valor de nada. Para mim não tem valor a pessoa que te vende. Na política, não. Porque quando você for fazer uma cobrança do seu político que votou ou criticar do outro, a primeira coisa que a pessoa faz é aí, passa na cara, você se vendeu, você não tem direito a cobrar, não. Fica calado que é melhor. E essa é a meta que realmente tem que ser dita. A palavra que tem que ser dita é essa. Quem se vende, quem se troca, não tem direito a reclamar de nada. Forte abraço a você e a todos que estão na escuta. Fazer um convite aqui por outro, meus amigos. No próximo domingo estarei na Cavalgada, Tropeiro de São Francisco, a partir das 7h30 da manhã, no Brejo das Freias, que é onde sai, de onde sai a Cavalgada. A gente vai cantar umas canções lá e vai cantar no palco principal também. Ao lado de Zé Viola e Jonas Andrade, vamos fazer a apresentação após a nossa apresentação. Vamos lá, junto, misturado nessa Cavalgada, no Brejo das Freiras e na chegada na cidade de São Rio do Peixe. É festa para tudo. É duas bandas, é cantor, grande cantor, para mim, na minha opinião, é o que a voz de Zé Cantor é idêntica de Lindu Barbosa do trio nordestino. Bonita demais. Tem outro rapaz lá que eu não conheço, mas Luiz Cláudio me falou para mim que é muito bom. Valeu, Geraldo, um abraço para você e para todos que estão na
0: escuta. Ah, Felipe Moura, você aí em Pedra Redonda e os demais moradores desse distrito de São João do Peixe, não esqueça de cantar Metamorfose, viu? Para os orgulhosos da vida, principalmente elas, né? Eles também, né? É, Felipe Moura, em 82 eu me recordo, a primeira Copa do Mundo que fui assistir lá na Bela Vista, eu morava, não tinha uma televisão que foi colocada lá pro público, né? Na escola Hernando Sátrio, que foi um Tanhaquino, colocou, era o prefeito, saudosa memória, o Caboré. E nós ia assistir, quando levava lá, como era na Espanha o jogo de da Copa do Mundo 82, tem o Brasil já na quarta de finais, era meu dia, aí não podia botar lá fora, né, o sol, né, aí foi lá no grupo, eu ia lá pra casa do saudoso Chico Miguel, menino, aquele carrasco de Paulo Rossi, 3-2, eliminou o Brasil, não foi na semifinal já, que quarta de final. Pois é, e hoje minha filha linda, o tesouro Antonina, perguntou, Felipe Moura, a mim, papai, quando é que começa o jogo do Brasil? Eu disse, minha filha, a Copa começa dia 13 de junho já. O Brasil deve jogar para dia 15, dia 18. Aí eu disse, minha filha ainda não presenciou o Brasil nem campeão. Seu pai também, mais velho, só duas vezes, que foi em 94 e 2002. Hein? E 2002. Nem é 2002? A Alex, que em 2002 só tinha 3 anos, nem, não foi, não presenciou ainda o Brasil sendo campeão, é jovem, Alex. E aí, rapaz, eu disse a minha filha, você sabe que o Brasil tem 5 estrelas na camisa? Não, é porque o Brasil é penta, é 5 vezes campeão, tá atrás do Hexa 6, mas agora tá difícil. Pois é, o poder com uma lâmpada acesa atrás do besouro, né, por isso que o poder é forte com a caneta, viu? Felipe Moura, Eldemir deve estar cansado, é para isso mesmo, um homem é remanescente ainda do tempo de Maria de 82, Humberto Lucena, Arnaldo Quilema, esses aí já se foram, né? Não quero que Zé Eldemir vá agora, eu quero que ele permaneça muito tempo com vida, ou seja, paz, saúde na política, né?
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0: 12h52, vamos a mais um intervalo.
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3: Ele mesmo, às 12:57. Já agradecendo a Poço Dantas FM, né? Por ter retransmitido hoje. Às 13 horas ela sai da conexão. Eita, menino, e pasmo e senhor com essa informação. Atenção. Michele chama Moraes, abre aspas, de irmão em Cristo, fecha aspas, e volta a gerar atrito na direita. Será que ela fez isso como aquela irmandade do cristianismo? Que todos nós somos a imagem e semelhança de Cristo? Ela está sendo uma serva, uma grande, demonstrando ser serva de Deus, uma boa ovelha? E tratando de um bom cordeirinho? Ou aí tem coisa, menino? Tem. Tá, cada ação tem uma reação. Tem que tomar lá da cá ou não?
4: Só o cuscuz com
3: ovo. Lá vem esse outro. Ah, cuscuz com ovo.
5: Meu filho, acorda.
3: A mulher de uma elegância e beleza daquela. Traz cuscuz com ovo. A ex-primeira dama, Michele Bolsonaro, voltou a provocar o desconforto entre apoiadores do ex-presidente Jair Bolsonaro.

0: ao fazer referência ao ministro Alexandre de Moraes do Supremo Tribunal Federal, vírgula, como irmão, abre aspas, como irmão em Cristo, fecha aspas, durante um evento político em Brasília. Tem esse áudio, tem não, né? Assim, é, pra quem tinha esperança de ser candidato no lugar de Flávio, hein? Agora com essa declaração, a fala ocorreu em uma agenda de pré-campanha de uma deputada distrital, rapidamente repercutiu entre os bolsonaristas. E ela que já está com a pré-candidatura a senadora, né? Primeiro lugar nas pesquisas. Ela e a Érica Cocaia, de esquerda lá em Brasília. Nas redes sociais, os bolsonaristas, especialmente porque Moraes é o relator das ações que levaram à condenação de Bolsonaro a mais de 27 anos de prisão no caso da trama golpista. Não gostaram, reagiram mal. Eita, menino, mas é que ele disse que o mal se paga com bem, né? Quando você leva uma tapa na face da outra, né? Ao comentar, ela não é uma mulher evangélica, né? Você tá aí, seguindo os princípios de Cristo, né? Ao comentar uma decisão recente do magistrado, autorizando a entrada de um barbeiro para atender o ex-presidente, Michel recorreu a uma passagem bíblica para falar sobre transformação e perdão. Foi por isso, né? Eu divulguei isso aqui ainda nessa semana, né? Que para fazer a metamorfose visual de Bolsonaro, tinha que ter a permissão de Alexandre de Moraes. Aí a direita já leva por um lado partidário. Tenha calma, parte da direita, né? Abre aspas, vou profetizar aqui, porque Deus transformou Saulo em Paulo. Você sabe a história do Saulo? Não sabe, Alex? Saulo era um perseguidor de Cristo e foi preso, foi correntado, foi libertado. E aí ele se converteu a Cristo, o apóstolo Paulo, rapaz. Nosso irmão em Cristo, Alexandre de Moraes, liberou o cabeleireiro e afirmou. O vídeo foi publicado pelo portal Metrópolis. Deve ter esse vídeo, viu? Tá explicado, mas a direita foi além, rapaz. Parte da direita, repito. Ela ainda brincou com a aparência do marido ao mencionar o novo corte de cabelo de Bolsonaro. Ele está com aquele cabelinho cortadinho, jogadinho, aqueles olhos azulzinhos brilhantes. Desse.
1: Só cuscuz
0: tá com aí, ovo. Rapaz. Ele deve. Bolsonaro, liga aí. Não, mas Bolsonaro, porque tem um problema, né? Tem problema intestinal, pode comer cuscuz com ovo, mas se não fosse, ele comia.
2: Forte abraço!
0: É, menino! Segundo, a reação amplia incômodo interno, ou seja, então, segundo a apuração do Estadão, a declaração foi recebida como irritação por setores do bolsonarismo, que já vinham criticando Michel após um cumprimento cordial a Moraes durante a posse do ministro Nunes Marques no Tribunal Superior Eleitoral na semana passada. Eita, menina, tem que ser inimigo, hein?
3: Polêmica! Polêmica!
0: Eita, menina.
4: Vão ter que aguentar.
0: Pois é, tem que ser a política de Jesus Cristo, Alex, eu ouvinte. Segundo Michel, praticou aí agora, revoltou. Mas já que parte da direita, que é a política de Adolfo Hitler.
5: E o Pix,
0: Napoleão papai, Bonaparte. Né? Sai dessa, mano. Negócio de Pix aqui, homem. Vai. Bora aí, vem prender nós.
6: Meu filho, acorda pra vida.
0: Pois é, tem que acordar. Os políticos mais carismáticos do planeta Terra, que Jesus Cristo é incomensurável, a política verdadeira. E depois foram os ditadores, tiveram alguém que odiasse, mas tivesse boas pessoas que amasse. Napoleão Bonaparte, o alemão Adolf Hitler. 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

0: 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E vamos mais de informação, que aqui não para então no programa Iraúna Bom, que dá notícia de tudo. Eita, menino, olha, bondades do governo somam até 190 bilhões e o impacto no PIB é de 1,4, diz o XP. São, por exemplo, o Move Brasil e outros programas beneficiando a população. É o que eu estava dizendo agora, o governo não consegue fechar suas contas por isso. Se o endividamento das famílias e os juros altos estão desacelerando o consumo, o governo vem com um pacote de medidas para aliviar o bolso dos brasileiros. Um relatório das equipes do Banco Recheche e da política da XP, divulgado hoje, aponta que os estímulos de crédito e renda podem gerar um impacto potencial de até 1,4 ponto percentual do produto interno bruto, PIB 2026, somando quase 190 bilhões a conta para nós todos pagarmos. A XP aponta que o governo está acelerando a divulgação dessas medidas, por se tratar de que, devido às regras do ano eleitoral. Em um mês foram feitos 4 anúncios que devem ser viabilizados até 4 de julho para não esbarrar nas limitações do pleito, porque tem um calendário, né? A partir dessa data começa a vigorar as restrições de conduta do período eleitoral, inviabilizando os novos lançamentos. Força direita também fazia. Essas ações já são anunciadas. O destaque mais recente foi dado aos motoristas de aplicativo e taxistas, que terão acesso a um crédito subsidiado de até 30 bilhões. O pacote das últimas semanas também inclui financiamento para a renovação de frotas de caminhões, ônibus, linha de máquinas agrícolas, relançamento do programa, renegociação de dívidas, como desenrola, impacto de 190 bilhões aos cofres públicos, quando a população brasileira é quem paga a conta, menino. Aí danado, né, rapaz? Inocente que não sabe, claro, vai se beneficiar, vai ter um desconto. Deseja, sonha por um carro novo, sonha quitar suas dívidas, sonha trocar seu caminhão, sonha por tanta coisa. E uma oportunidade dessa, mas dá pena. Depois vem é igual uma cachaça, né? Mal tomada, exagerada. Depois vem o quê? Vem o grosso, que é a ressaca.
1: Você é louco, não compensa.
2: Não compensa.
3: Faz o L.
0: Não sou eu, não. É o Sonoplastia, viu?
4: Viu, doutor Errada? Eu quebrar a cara?
0: Ah, não.
5: Manda ele embora, Cooperoco. Já vi que vota no bozo.
0: Eita, menino.
6: Aqui é o advogado de Lula.
0: Sim, o advogado de Lula. Ele é mototaxista, mototaxista, né?
6: Na população até hoje.
0: Não é taxista,
7: não. Não tem mais ninguém mais morrendo de fome. Agora o preguiçoso morre de fome em qualquer lugar. É. Se não trabalhar, o preguiçoso morre. Agora, trabalhe e se organize, se prepare que você tem uma vida boa. Antigamente o cara comia feijão com gugu, velho. Era quando a mãe do cara botava o feijão, subia aquela plastada em cima. Parecia tapuru.

0: manda o caba comer hoje que eu quero ver.
1: Ô, o Iraú.
2: É o advogado de Lula. Ah, o Centrão é o verdadeiro problema do Brasil, afirma Renan Santos, pré-candidato a presidente da República na Redecast, né? Redecast, né? Vamos ouvir?
3: A gente fica aqui na internet discutindo direita e esquerda. Quem manda o Brasil não liga pra esse não assunto. Liga.
4: O que eles mais querem é que fique discutindo.
3: Exato,
4: isso. Pra pega... eles é excelente.
3: Ah, quem manda no Brasil tá no Amapá. Quem manda no Brasil tá em Roraima. Quem manda no Brasil tá no Maranhão. E esta é a grande guerra. É o Alcolumbre, o homem mais poderoso na política brasileira, é um cara do Amapá. E o antigo homem mais poderoso é um cara do Piauí, o Ciro Nogueira.
4: Eles não querem estar no... Cara, eles querem ficar ali atrás. Eles ficam manipulando e tomam conta de tudo, cara.
3: E as pessoas continuam muito pobres vivendo sob o jugo desses caras. Nenhum eleitor do Maranhão tá cobrando o melhor desempenho de um deputado federal do Maranhão. E esses caras mandam em você. Quem manda é o Brasil que não produz. A verdadeira discussão é como o Centrão, que na prática é 70% da força política do Brasil, rouba a gente, rouba mais ou menos. Uma hora ele rouba de vermelho, outra hora ele rouba de verde e amarelo. Este é o inimigo.
4: Como que você convence eles? Liberando
3: carro, liberando sim, coisa. Não. Não há assim, um convencimento cognitivo.
4: Sim, não.
3: Nós temos que alterar o sistema de incentivos e recompensas da política brasileira pra fazer esses caras perderem poder relativo. Este é o trabalho que o presidente da República tem que ter. Com base nisso, você governa. E aí, podendo governar, você executa coisas e você tira do Serjão o sentimento de nada acontece feijoada. O sentimento do Serjão é nada vai acontecer. E nada acontece no Brasil porque o Centrão, a força dele não é em ter uma posição sobre nada. A força do Centrão é não ter uma posição.
4: É exatamente. É ficar no bastidor ali só manipulando.
3: Ele, ao gerar dificuldade pra vender a facilidade, ele sempre mitiga. Por isso que a gente nunca faz uma coisa bem feita no Brasil. É sempre meio feita. Nada no Brasil é bem feito. Então isto precisa morrer. E acho que o projeto político do partido que eu montei, que é a missão, é resolver esse problema.
2: Eita, menina, a trilha segue. Mais destaque das eleições de 2026. Já o pré-candidato à presidência do Brasil pelo PSD, o goiano, ex-governador, ex-senador, ex-deputado, médico ruralista, Ronaldo Caiado, disse o seguinte: sobre o PT, o PCC e o Comando Vermelho, viraram multinacionais, saíram do Brasil, hoje comandam o narcotráfico no mundo inteiro. Não foi acidente, foi omissão, foi complacência, foi escolha. Comigo essa história acaba. Vamos ouvir.
5: Quais são as maiores multinacionais do governo Lula? PCC e Comando Vermelho. As maiores multinacionais do crime no mundo. Então, elas cresceram e expandiram nesse sistema de complacência com o crime no Brasil. E essa complacência levou o Brasil a essa situação hoje, de estar atemorizando o mundo como sendo as maiores, hoje, organizações criminosas que comandam o mercado do narcotráfico no mundo. Eu me comprometi com o povo goiano e disse, quando eu assumi o governo, vou devolver Goiás aos goianos. E vocês podem ter certeza, se eu assumir a presidência da República, eu vou devolver o Brasil aos brasileiros de bem.
2: Aê, rapaz, o que é que Ronaldo Caiado tá dizendo para candidato à presidência da República do nosso país? Já o ex-governador, que há 8 dias esteve aqui em Uiraúna, Ricardo Coutinho, que é pré-candidato a deputado federal, diz que não vota em João Azevedo, nem se fosse para ganhar o mandato de deputado federal, e declara apoio a Veneziano. O ex-governador da Paraíba, Ricardo Coutinho, voltou a subir o tom no cenário político estadual e declarou publicamente que não votaria em João Azevedo para senador. Vamos ouvir.
6: O senhor votaria em João Azevedo?
7: Eu? Em hipótese alguma.
6: De jeito nenhum?
7: De jeito nenhum.
6: Se chegasse, só
7: eu conheço.
6: Vai ganhar um mandato aqui de deputado federal, mas não, tem que votar em João.
7: Não, de jeito nenhum. De jeito nenhum. Rapaz, olha, a política para mim...
6: O
7: não
6: se... vota em quem para senador?
7: Em Veneziano Vital.
6: E o segundo?
7: Eu não tenho segundo, pelo vai menos até agora.
6: Mas ainda vai definir?
7: Eu vou esperar o presidente Lula, né? Eu vou esperar o presidente Lula.
6: Pode votar em Nabor?
7: Rapaz, eu vou esperar o presidente Lula. Eu acho que Nabor perdeu uma grande chance. Né? Nabor talvez tenha se considerado esperto, mais esperto que os outros, e foi na onda de Hugo Mota, o filho dele... É, que acha que tem o poder do mundo todo e está fazendo tanta besteira que ele vai ter uma surpresa. Não perde, porque com o esquema financeiro que existe, esse povo não perde. Né? Agora, com o poder que tem, vai ter um reflexo negativo aqui dentro da Paraíba. né? Porque você não pode fazer política desse jeito, sabe, Silvano? Eu prefiro, meu pai dizia, meu amigo, é o seguinte, você é melhor um não verdadeiro do que um sim mentiroso.
2: Eita, direto ao assunto, curto e grosso, Ricardo Coutinho, pré-candidato a deputado federal, ex-governador, ex-prefeito da nossa capital, João Pessoa. Com ódio da criatura. Tudo bem. Agora, o Mota teve o apoio de quem? Do PT, teve o apoio do Palácio do Planalto, agora está negociando com o Lula para as pautas bomba aí para votações, com uma escala 6-1 vai ser votado agora, né? Continua sendo apoiado pelo governo. Já o ex-governador também afirmou que enxerga a formação do projeto político de longo prazo entre os grupos liderados pelas famílias Ribeiro e Mota no estado. Ele diz o seguinte: o petista também colocou em dúvida a possibilidade do Partido dos Trabalhadores do PT indicar o candidato a vice-governador na eventual chapa encabeçada pelo governador Lucas Ribeiro em outubro deste ano. Pois é, aí foi cutucado como o cão cutuca com vara curta, né? Com o frade Silvano Dias, aí o ex-governador. Também tem uma matéria aqui, rapaz, no site do Polêmica Paraíba. A importância do vice. 4 dos principais jornalistas políticos do estado opinam sobre os vices na disputa ao governo da Paraíba, rapaz. O de Lucas Ribeiro ainda não saiu, só saiu de Cícero, né? Que é Diogo Cunha Lima, filho de Cássio. Na candidatura do governador Lucas Ribeiro, os nomes mais ventilados são de Adriano Galdino e Rafaela Camaraense. Já na oposição, o senador Efraim Filho espera Juliana Cunha Lima, com Cícero Lucena sendo um com o vice definido, que é Diogo Cunha Lima. Ratificando aqui o que eu improvisei. Pensando nessas pautas que diariamente movimentam os portais de política do estado, nós conversamos com 4 dos principais jornalistas políticos da Paraíba, trazendo análise detalhada e os desdobramentos de cada um. Aponta para o pleito 2026. A Adriana Bezerra, não vou cravar nome. Esse não é o papel da mídia, mas como eleitora gostaria de ver um nome feminino e progressista nessa composição. Na vice de... foi o que disse a jornalista. Eita, menino. Já Gildo Araújo, eu vejo vários pretendentes à vice de Lucas Ribeiro. Rafaela Camaraense é uma pessoa que traz representatividade feminina, alguém extremamente atenada com a política e conectada com o que Lucas pensa tanto na gestão como na política. Se for salão de beleza, é show, que é bonita. E se for para locução, tem um vozeirão. Ela tem uma família importante ao seu lado, o ex-prefeito Charles Camaraense, Marcos Inácio, deputado do Soares, e prefeito Caio Camaraense, lá do Cuité. Já Allan Kardec, o cenário que se desenha para a disputa pelo governo é de uma eleição apertada, de acordo com as pesquisas e com o histórico das últimas eleições. Acredito que a questão geopolítica deve prevalecer e que o vice de Lucas Ribeiro venha representar João Pessoa em uma chapa que já conta com um campinense. Isso é algo atípico mesmo. Acho que o deputado estadual Luciano Cartaxo Republicano é o melhor nome, agregando experiência e confiança à chapa. Pode sobrar para ele, já foi prefeito. É sertanejo também, agrega também por ser sertanejo, filho de Souza, mas desde 9 anos de idade que mora em João Pessoa, foi prefeito de João Pessoa por 2 vezes, foi vice-governador representando João Pessoa na chapa de Zé Maranhão. Já o jornalista Fábio Bernardo diz o seguinte: hoje o nome mais forte para ocupar a vice de Lucas é Ribeiro é do presidente da Assembleia Legislativa, Adriano Galdino, republicano. Ele reúne experiência administrativa, força política e grande capacidade de articulação, além de ser um dos comandantes do republicano, muito fortalecido na Paraíba. Aí. O que comentam os jornalistas paraibanos sobre a questão do nome para ser indicado na vice de... Lucas Ribeiro. Aliás, aliados de Flávio Bolsonaro, rapaz.

afirmo o seguinte, que Flávio não suporta um novo desgaste e pede distanciamento de Castro. Vamos à íntegra da matéria. A reunião convocada por Flávio Bolsonaro do Partido Liberal do Rio de Janeiro para tentar conter a crise envolvendo Daniel Vocário terminou reforçando dentro do PL a avaliação de que a pré-candidatura presidencial do senador não suporta uma nova sequência de desgastes políticos. Depois de ouvir o próprio Flávio, que ele se encontrou pessoalmente com o banqueiro, mesmo após sua prisão, aliados passaram a defender reservadamente que novas crises sejam evitadas a qualquer custo. E por isso cresceu a pressão para que o senador reduza rapidamente a associação com o ex-governador Cláudio Castro do PL, alvo da operação da PF na semana passada na investigação sobre suspeita de fraude fiscal, lavagem de dinheiro envolvendo o grupo Refit. Segundo relatos feitos pelo jornal O Globo, a principal preocupação deixada pela reunião de ontem foi o receio de novos vazamentos, revelações envolvendo pessoas próximas ao núcleo bolsonarista, porque isso, meu irmão, tem a consequência. Mas já o Atla Instel, né, que foi responsável pela a pesquisa, disse que não teve nada a ver essa queda de Flávio Bolsonaro na pesquisa divulgada ontem. A disputa em torno da mais recente pesquisa Atlas Intel sobre a eleição presidencial de 2026 ganhou um novo capítulo após o Instituto rebater formalmente as acusações do PL sobre suposta indução negativa contra o senador Flávio Bolsonaro. A partir da sessão do Tribunal Superior Eleitoral, pedido da suspensão da divulgação do levantamento sobre o argumento de que os entrevistados teriam sido expostos ao áudio envolvendo Flávio Bolsonaro e o ex-banqueiro Daniel Vocário antes de responder as perguntas sobre intenção de voto. Era para ter entrado logo antes, né? Depois de divulgada, a legenda sustenta que isso poderia contaminar os resultados eleitorais. Em resposta pública em entrevista à CNN, o CEO da Atlas Intel, o Andrei Rom, afirmou que a estrutura metodológica da pesquisa impedia qualquer interferência de conteúdo audiovisual nas respostas do questionário principal. Já o Cabe Gilberto, que é deputado líder da oposição do PL paraibano, diz que ele minimiza o áudio de Flávio Bolsonaro com Vocário e abre aspas, é página virada. O líder da oposição na Câmara, Cabo Gilberto Silva, do PL da Paraíba, saiu em defesa do senador Flávio Bolsonaro na terça-feira, após coletiva em que o parlamentar admitiu ter se encontrado pessoalmente com o banqueiro Daniel Vocário para tratar do financiamento do filme Drake Hauser, inspirado na trajetória de Jair Messias Bolsonaro, ex-presidente. Ao conversar com jornalistas depois da reunião da bancada do Partido Liberal, Carlos Gilberto minimizou a repercussão do áudio divulgado recentemente, afirmou que o caso deve ser analisado no decorrer das investigações. E essa questão do filme de Daniel Vocário é uma página virada. Vamos aguardar as cenas dos próximos capítulos das investigações, declarou. Tomara que os arapongas, rezem muito para os arapongas, os deuses da política, os arapongas do jornalismo eletrônico do Metrópole, não trazer mais uma notícia bomba, né? E eles ganham ibope com isso, né? O furo. Eu sempre digo aqui que eu tenho um livro lá dos 35 anos do JN, quando era William Bonner e Fátima Bernard, onde eles afirmam que o furo, o furo é nada mais nada menos a alma do jornalista.

Já a maioria dos brasileiros desaprova o governo Lula, aponta nova pesquisa Vox Brasil, rapaz. Levantamento nacional do Instituto Vox Brasil, divulgado hoje, aponta ainda que a desaprovação do governo Lula do PT atingiu 50,4% dos entrevistados. Já a aprovação da gestão petista fixou entre 46,1%. Os eleitores que não souberam responder ou não opinaram somam 3,5% do total. A pesquisa da Vox Brasil realizou 2.000 entrevistas em todo o território nacional entre os dias 17 e 19 de maio de 2006. A margem de erro estimada é de 2,15 pontos percentuais para mais ou para menos, ou com um nível de confiança 95%. O levantamento está registrado no Tribunal Superior Eleitoral sobre o número BR 2406/2026. Saindo das... Ai, rapaz, ainda tem uma aqui ainda, né, rapaz? Sobre as eleições. Que pega. Eleições de 2026, que dando seu período pré-eleitoral, já está pegando fogo. Imagina o eleitoral.

0: É, o presidente Luiz Inácio Lula da Silva pediu ontem que os motoristas de aplicativo se organizem, segundo ele. O governo tira proveito da falta de organização da classe A. A declaração foi feita durante o anúncio do Move Aplicativo em São Paulo, programa que liberará 30 bilhões em linhas de crédito para motorista e plataforma e taxista.
1: É por isso que o Banco do Brasil voltou a fazer crédito. É por isso que a Caixa Econômica voltou a fazer crédito. E é por isso que eu quero terminar dizendo para vocês, isso aqui é apenas o começo de uma coisa. Vocês têm que se organizar. Vocês têm que se organizar. Crie a forma de organização que vocês entenderem que seja melhor para vocês. Mas se organize. Porque muitas vezes o governo tira proveito da falta de organização de vocês. Então se organizem, se organizem. Não tenho nenhuma preocupação de reivindicar, sabe? Vá atrás do bolo. Se ele não atender vocês, vá atrás do Alckmin. Se ele não atender vocês, vá atrás, não da Janja, do Ministro da Indústria e Comércio. Vá atrás do Sidônio, do Aloysio. Só não mexam com a Janja. Não mexam. E nem com a Simone Camarina. O que vocês podem fazer com ela um dia é dar voto para as duas. Só isso. Um dia. Sabe? Bem.
2: Eu sou...

0: Eita, menino, viu? Aí o Lula assumiu a culpa, mas é um período eleitoral, ele tá já para ser perdoado desse benefício que a população pagará sendo do banco aos taxistas.
1: E agora em setembro vai entrar o grosso.
0: Aí você vai dizer, a direita fazia, fosse Bolsonaro? Claro, ele não fez muita coisa para permanecer no Palácio do Planalto na reeleição e perdeu para Lula. É tudo calça 40.
2: Papai,
0: e o mesmo nome do paletó. Vai chegar o seu. Até calma.
1: É muito maior do que a expectativa.
0: Eita, menino! Antes de duas notícias aqui pesada, eu vou logo aos nossos culturais ainda os testemunhar, né? 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

0: Piquitinho é miudinho, não precisa.
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0: E as últimas de hoje, menino! Atenção! Tem uma cidade no Cariri paraibano que vai torrar quase 4 milhões com show no São João e meia crise do FPM, Fundo de Participação do Município, que está sob alerta do TCE, Tribunal de Contas do Estado da Paraíba. Deve ter o Safadão, o Gustavo Lima, por lá, né? Como é aí, homem?
1: Que eu pago as minhas contas.
0: Pois é. A prefeitura de Monteiro, no Cariri paraibano, deve gastar quase 4 milhões apenas com contratações de atrações musicais para o São João 2026. É um absurdo. Mesmo diante da crise financeira enfrentada pelos municípios brasileiros por causa da redução dos repasses do Fundo de Participação do Município. Se for só do município, deve dar uma explicação. Agora, se tiver patrocínio, né, de emenda de político ou empresa, vai ficar tudo bem. Está justificado. Senão, a coisa o tribunal vai querer saber. Os contratos já homologados pela gestão municipal chamam a atenção pelo ato valor investido em festas, enquanto áreas essenciais como saúde, educação e infraestrutura seguem enfrentando problemas históricos no município do Cariri, paraibano. Os dados das inexigibilidades publicado pela própria prefeitura mostra cifras milionárias para artistas nacionais e regionais que irão se apresentar entre os dias 24 e 28 de junho no Parque de Eventos Dejinha Monteiro. Somente o cantor Xande Avião, orgulhoso, prepotente, foi contratado por 800 mil reais.
2: É uma pena lamentável.
0: E no passado ali, graças a Deus, cresceu, venceu na vida, parabéns pra ele, mas manter a humildade, né? Ele que era ali de Apodi, né? Era de Apodi, via num violão tocando, né? Bebendo cachaçinha hoje. 800 mil reais. Esse aqui é mais humilde. É de outubro. Ele 18 de outubro, é igual a Geraldo Andrade. Eu sou 7, ele é 18. O baiano Pablo terá um cachê de 715 mil reais. Já limão com mel custará 350 mil reais. Mesmo valor pago com mel, que custará 350 mil. O mesmo valor pago a Michelle Andrade. Eita, parenta danada. E Jona Esticado. Valquíria Santa receberá 250 mil. Toca do Vale, outros 280 mil também. Ainda tem mais, rapaz, 4 milhões, ora. Aparece na lista o contrato para Noda de Caju. O rim é uma noda de caju, uma noda desse caju no grosso lá do Tribunal de Contas para Monteiro, né?
1: É o quê,
0: homem? A gestão. É. Tem Luciene Mello, Forró Dudu Momento, Forró Mais, Eu... Somado apenas os valores já publicados oficialmente pela Prefeitura de Monteiro, os gastos ultrapassam os 3,5 milhões, podendo se aproximar de 4 milhões com estrutura, som, iluminação e demais despesa de evento. É, o governo da Paraíba entra mais só com a despesa, né? Do papapo, iluminação. Eita, vamos parar por aqui. Essa outra notícia, eu peço permissão de todos vocês, da forma que a matéria está no Metrópole, né? A redação, a manchete. Peço desculpa a vocês.

0: perdão, que aqui eu tô só, não fui eu quem editei e a fonte não sou, não é aqui não, o Iraúna Bom não. A fonte tá na matéria, menino, na matéria. Perdão pela a palavra, digamos que ela é o quê? É nociva diante da sua verbalidade, menino. É, palavras impróprias, topéria. Palavra torpe. Palavra torpe. Uma suposta receita médica, preste atenção, contendo a prescrição de 3 horas, está sendo investigado, rapaz. A Secretaria de Saúde investiga a suposta receita médica de 3 horas. Eu digo ou não digo a palavra? Vou dizer, tá aqui no site. Criança, tá pros ouvidos? 3 horas de buceta! Uma suposta receita médica contendo a prescrição dessa palavra.
1: É o quê?
0: Voltou a circular nas redes sociais terça-feira. O caso se tornou público inicialmente em 6 de maio, sendo atribuído a um documento que teria sido emitido em uma unidade básica de saúde no município de Alagoinha, no Pernambuco. É um absurdo, rapaz, uma coisa dessa. Após a avaliação do conteúdo, a Secretaria Municipal de Saúde de Alagoinha, com respeito a todos vocês ouvintes e crianças que possam estar em casa nos ouvindo, eu só falei uma vez, mas não estou mentindo não, vá ao site Metrópole. A Secretaria Municipal de Saúde de Alagoinha comunicou por meio de nota afirmando que o documento não foi feito pela profissional, que consta no Caribe e pontuou que há indício de uso indevido por terceiros. Minha Nossa Senhora, é os hackers? Para prejudicar, é? Também informou que instaurou o procedimento inteiro para investigar a origem do documento e apurar possíveis crimes como falsidade ideológica, falsificação de documento, uso indevido da identificação profissional. A secretaria também apura se houve montagem ou adulteração da imagem antes da divulgação das redes sociais.
2: Uma tanga minitanga.
0: Eita, menino, é melhor. Melhor que ter escutado a tanga minitanga do saudoso Luiz Gonzaga, né? Luiz Gonzaga é pernambucano, de Exu. Foi escolhido o homem do século de Pernambuco. Será que é? Essa é não precisa mais. Não, mas aí foi tudo que foi montagem. Vamos esperar a investigação. Com certeza as pessoas sabem da história do Luiz Gonzaga, mesmo que seja jovem.
2: E deixa tango
0: voar. Usa mais resiste, todo mundo sabe da história do Luiz Gonzaga. Busca se verificar se consiste em eventual montagem do documento, uso indevido do carimbo, destacando que sequer em nenhum momento houve oposição de sua assinatura no documento da secretaria. E tem aqui até, rapaz, a foto aqui da receita mesmo, receituada. E com essa... Tem ouvinte? Ah, uma participação do ouvinte, alô, boa tarde.
3: Boa tarde, Geraldo, boa tarde.
0: Ah, Dorival,
3: disse que inflação desenfreada é essa, Geraldo? Tomate de 12 reais, banana 6, 7 reais, batata 5, 6 reais o quilo, é um castigo, vai estar só subindo as coisas. Gasolina também vai subir de novo, tive lá no Lisboa, ontem eu tive nas placas, não disse vai subir a gasolina de novo, tem a qual moléstia. Não haver fiscalização, já está tudo morto. Só vai subir as coisas, que negócio não tem lá de... Nada, o povo lá do posto São Tonton e Roderi, a menina que trabalha lá, sei que não é, está tendo a pessoa muito bem, a Morena lá, a Renata Antônio, Bodó, Nola aqui no Irã, não pode ter que ficar na escuta. Raimundo da Sofona, na BBC, eu passei de estepeiro, para todo mundo na escuta. Valeu, só isso, muito obrigado. Eu moro em Pedra Redonda, em família. Pô, boy trabalha um dia, é 50 reais, 60 reais. Não dá para comprar o quê? Um quilo de carne, pode dizer. E nem tem cara que nem água dá sequer. Vai trabalhar um dia, nem água dá. Eu pô, disse que o povo não quer trabalhar. Tem cara que vai trabalhar, nem acaba nem água dá. O dono da roça, né? Nem água dá. Aí fala que é o povo que não quer trabalhar. Engraçado demais. O rico, pior, rico não dá nem água. Nem merenda, não dá nem merenda.
0: Esse aí é um avarento, viu? Ô, patrão avarento, viu, Dorival? Obrigado pela sua participação, Dorival. É o grosso, Dorival. Inclusive, o governo já deu uma subvenção, né? Desconto no diesel 0,35 centavos, que vai aumentar também mais.

0: 0,41 no, no, na gasolina e 0,41 no etanol, 0,42 centavos no, é, agora sim, na gasolina.
1: O dela tá caro, empurra a bola.
0: Por quê, homem? Eita, menino, vamos embora. Agradecemos a todos que estavam na sintonia, os que participaram, mas não sai daqui sem deixar uma frase para você refletir. É, a frase de pensamento de grandes escritores é onde diz: mais perde a ordem pública com o sacrifício de um inocente do que com a impunidade de 100 culpados. Rui Barbosa.

Agradecemos a todos pela audiência. Estaremos de volta amanhã em mais uma edição de jornalismo do programa Oiraúna Bom.

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Sote não é apenas um título. Sote traz uma sonoridade que conecta, que faz a galera sentir aquela energia boa, sabe? Quero que essa noite seja como tirar um bilhete premiado. Que minha música seja como um amuleto de sorte pra todos que a ouvirem. Vamos nessa, meu povo! Vamos que vamos! Com a sorte no coração, porque o melhor só vem pra quem acredita. A sorte tá lançada! Meu nome é Thiago André, mas tá, pode me chamar de Thiaguinho. E hoje é seu dia,

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0: todas as mulheres empoderadas que estão aqui hoje. Eu ativei o modo homem, viu? E nem é meme.
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0: judiciário para combater a violência contra a mulher.
1: Hoje, todas essas esferas se reuniram novamente no Palácio do Planalto para fazer um balanço do Pacto Nacional Brasil contra o Feminicídio.
0: E o presidente Lula anunciou novas medidas que incluem a proteção das mulheres no ambiente digital.
2: Mais proteção à mulher no ambiente digital. O presidente Lula determinou que as plataformas digitais retirem conteúdos íntimos divulgados sem consentimento. E a partir de agora, plataformas digitais serão responsabilizadas, por exemplo, por publicar fraudes, tentativas de golpes e violência contra mulheres e meninas. A medida regulamenta o marco civil na internet. Os anúncios foram feitos no dia em que marca os 100 dias do Pacto Nacional Brasil contra o Feminicídio, firmado entre os três poderes, executivo, judiciário e legislativo. O presidente Lula destacou os avanços que o governo tem feito para combater agressões domésticas e o feminicídio e convocou toda a sociedade para aderir à luta.
3: Todo mundo tem que se sentir agredido quando uma mulher é agredida. Todo mundo tem que se sentir violentado quando uma menina de 12 anos é violentada. Todo mundo precisa trazer para si a responsabilidade de que a luta não é dos outros, a luta não é dela, a luta não é feminina, a luta é de ser humano.
2: Durante o evento também foram sancionados projetos de lei que criam um cadastro nacional de agressores, ampliam as determinações para afastamento imediato do agressor do convívio com a vítima, endurecem medidas contra criminosos que continuam ameaçando mulheres mesmo após a prisão e reduzem burocracias para acelerar a efetivação de medidas protetivas. A primeira-dama, Janja da Silva, destacou a importância do trabalho conjunto que o Pacto Brasil contra o Feminicídio desenvolveu.
4: Proteger a vida das mulheres não é pauta de um ou de outro grupo, de um único governo e de uma só instituição. É uma missão coletiva. Quando convocamos todos por todas, buscamos unir as múltiplas vozes que ecoam pela proteção da vida das mulheres.
2: Nesses 100 dias, o governo do Brasil promoveu um mutirão nacional que resultou em mais de 6.300 prisões de agressores, com 30 mil medidas protetivas acompanhadas e mais de 38 mil vítimas atendidas. Já as Casas da Mulher Brasileira realizaram 148 mil atendimentos neste ano e chegaram a 12 unidades em funcionamento no país. Além disso, mais de 6.500 agressores passaram a utilizar dispositivos de rastreamento e o Ligue 180 ampliou o atendimento para 24 horas por dia, por telefone, WhatsApp, e-mail e vídeo chamadas em Libras. No primeiro trimestre de 2026, foram registrados 301 mil atendimentos. Reportagem Márcia Fernandes.
1: E a gente segue falando desse assunto porque nós temos conosco aqui no estúdio da Voz do Brasil a Secretária Nacional de Enfrentamento à Violência contra a Mulher, Estela Bezerra.
0: Ela vai nos falar um pouco mais sobre as medidas assinadas hoje pelo presidente Lula na proteção dos direitos das mulheres. Boa noite, secretária, bem-vinda.
5: Boa noite, é um prazer imenso estar aqui com vocês.
0: Secretária, vamos começar falando dessa regulamentação do Marco Civil da Internet para ampliar a proteção das mulheres no ambiente digital. Um decreto assinado hoje pelo presidente determina que as plataformas retirem conteúdos íntimos de mulheres vazados sem o consentimento delas. Quais são os termos dessa determinação e como é que vai funcionar para que as mulheres consigam essa retirada rápido, urgente?
5: Olha, o decreto ele de imediato obriga as plataformas digitais a se corresponsabilizarem por esses conteúdos, fazendo com que as plataformas criem canais específicos de denúncia, retirem os conteúdos ofensivos até 2 horas, promovam e mantenham as provas e ainda divulguem o canal do 180 para que as mulheres possam ter acesso a outras informações. É o compartilhamento da responsabilidade dos conteúdos veiculados com as plataformas digitais.
1: E aí a expectativa então é que com essa responsabilização das plataformas que a senhora mencionou, elas se tornem mais proativas nesse processo, ou seja, elas próprias já façam esse monitoramento, já façam essa retirada e isso resulte em mais agilidade?
5: É, a proposta é essa, que tenha proatividade, corresponsabilidade. Se os meios de comunicação, que são concessões públicas, são corresponsáveis pelos conteúdos que veiculam, as plataformas digitais também o são. Eles têm tecnologias e filtram para aquilo que é necessário. Então, terá que ser também usar a tecnologia para a proteção das meninas e das mulheres. Isso também se estende às inteligências artificiais, que, por exemplo, retiram as roupas das pessoas, das mulheres e meninas, e que oferecem imagens falsas produzidas sinteticamente. Isso também será vedado pelo decreto.
1: Ah, isso é um ponto que eu acho interessante a gente abordar. Elas também, então, vão ter que se responsabilizar quando há esse uso de inteligência artificial para simular uma nudez, por exemplo, que nunca foi feita, inclusive.
5: Exatamente. Hoje você tem plataformas que ofertam isso, retirar a roupa das pessoas. Isso é uma questão ética. Então, nós colocamos também no decreto que a inteligência artificial, ela é vedada a esse uso e a plataforma é responsável pela veiculação dessas imagens falsas.
0: E os criminosos que fazem, que publicam esse tipo de coisa, também serão mais facilmente identificados, porque as plataformas terão que guardar e fornecer, né, quando solicitadas, informações sobre a origem dessas publicações, né?
5: Sim, a tecnologia é capaz de rastrear absolutamente tudo, de onde é postado, como é reproduzido. Essas 2 horas, inclusive, elas são muito poucas. Em 2 horas você pode ter uma difusão, uma disseminação de informação muito grande. Portanto, ele vai ser obrigado a vedar essa difusão e também a apagar esses conteúdos. Eles vão ter que investir em tecnologias para isso, porque ele já investe isso em termos de mercado. Então, vai ter que investir também para a proteção das mulheres.
1: Agora, secretária, também foi sancionada hoje a lei que cria o Cadastro Nacional de Agressores. Esse cadastro, ele poderá ser acessado pelas mulheres, ele vai ser uma consulta pública ou ele vai ser de uso exclusivo de autoridades, por exemplo, para a polícia fazer investigações?
5: Isso ainda não está resolvido, isso vai ser regulamentado, né? Essa é uma lei que foi sancionada hoje, ela vai precisar de regulamentação e é necessário que a gente tenha muito zelo, muito cuidado com os conteúdos que vão ser utilizados. O que a gente tem compreensão é que esse cadastro vai reunir estupradores, feminicidas, agressores, tanto físicos como psicológicos, e esse cadastro de imediato será utilizado para investigação, mas há possibilidade de uso específico para usuários também. Isso ainda vai ter uma discussão na regulamentação da lei.
0: Outra preocupação, secretária, é com a proteção das mulheres vítimas de violência que denunciam seus agressores. Hoje também foram oficializadas medidas para oferecer mais segurança a essas mulheres. Que medidas foram essas?
5: Existem 2 situações muito preocupantes. Uma é aquela em que o agressor continua insistindo em ameaçar as mulheres. Acho que vocês acompanharam. Agressores que são presos e dizem vou matar, e dentro do presídio continuam a agir para que essas mulheres tenham a vida atormentada e às vezes sejam vítimas de feminicídio. Então é um endurecimento das leis dirigida aos agressores que persistem em fazer ameaça, e a outra é o afastamento imediato do agressor do lar. Muitas vezes as mulheres ficam submetidas a voltarem para a residência. Existe 65% das mulheres, elas não têm só dependência emocional, têm dependência financeira, ou total ou parcial. E nesse sentido é preciso afastar o agressor do lar. Então, aumentaram as condições de afastar de imediato o agressor do lar.
1: Bom, para concluir, a gente não pode deixar de mencionar, né, secretária, que a gente está completando aí 100 dias do pacto entre os 3 poderes para esse combate ao feminicídio e à violência contra as mulheres. Queria que a senhora dissesse pra gente o que que se pode destacar de avanços nesse período.
5: Olha, a gente avançou muito na ideia de responsabilização do agressor, de não naturalização da violência, porque quando a sociedade diz que um agressor fica solto ou não é punido, a gente está dizendo que ele está agindo comumente, né? Mas existe um grande destaque, né? É a articulação dos 3 poderes, onde o executivo

0: Legislativo e o sistema de justiça estão agindo coordenadamente, e ainda um desafio muito grande para a sociedade brasileira, que é a gente trabalhar com prevenção. Quando a gente falou em ambiente digital, a gente não está falando só de conteúdos criminosos, a gente está falando de conteúdo de ódio, de ideia de civilidade que está indo aí nessas rede pills ou pílulas vermelhas, né? Que são, inclusive, com atores que são capazes de ir para a mídia para dizer mentiras, criando situações e factoides que dá a entender que as mulheres são agressoras. Então, nós vivemos um momento em que a prevenção, a ação nas escolas, nos meios de comunicação, nas instituições religiosas, precisam disputar um modelo de civilidade. E eu acho que o presidente Lula fez um movimento muito importante. Quando ele chama os homens para o centro do debate, ele desloca a questão. Então, tem dois deslocamentos. Os homens estão no centro do debate. Se são agressores, podem ajudar a resolver o problema. O outro é que a vergonha não pode ser da vítima. Então, nós estamos nessa construção de uma sociedade que tem um modelo civilizatório onde as mulheres precisam ser respeitadas e não executadas pelos seus parceiros íntimos. Porque a diferença da violência contra os homens, da violência contra as mulheres, é justamente que o seu agressor faz parte da sua relação de intimidade familiar. E isso é insustentável.
1: Muito bem, nós conversamos com Estela Bezerra, secretária nacional de enfrentamento à violência contra a mulher. Muito obrigado por sua entrevista aqui à Voz do Brasil.
0: Eu que agradeço, Luciano.
2: As empresas de tecnologia Google, Meta, TikTok, Kuai e Microsoft foram notificadas pela Advocacia Geral da União, que solicitou a colaboração no combate e na prevenção de fraudes digitais relacionadas ao programa Novo Desenrola Brasil.
1: A iniciativa tem como objetivo apoiar famílias brasileiras na renegociação de dívidas.
2: Na notificação encaminhada às empresas, a instituição destacou que os golpes digitais, além de explorarem a vulnerabilidade dos beneficiários, fragilizam a confiança em políticas públicas legítimas e representam um dano à credibilidade das ações estatais.
1: Motoristas por aplicativo e taxistas já começaram a se inscrever no Move Táxi Aplicativos para o financiamento de veículos novos.
2: O governo do Brasil acredita que o programa tem potencial para comercializar até 300 mil veículos em todo o país.
1: E o programa traz vantagens para as mulheres, como taxas de juros mais baixas e recursos para a compra de equipamentos de segurança.
3: Em menos de 24 horas, 164 mil motoristas se inscreveram para participar do programa Move Táxi Aplicativos. Podem participar motoristas de aplicativo com cadastro ativo há pelo menos 12 meses, com ao menos 100 corridas na mesma plataforma, e taxistas registrados em atividade. As condições valem para carros novos de até R$150 mil, de montadoras habilitadas no programa Mover. O taxista Francisco Neto, de Brasília, acredita que assim todos saem ganhando.
4: Parece que é um projeto bom, né? Todo mundo ganha, né? Porque se a frota está renovada, é tendência que melhor para todo mundo.
3: Para fazer a inscrição no programa, basta acessar gov.br/movebrasil. Como conta o Wallace Moreira Lima, secretário nacional de Desenvolvimento Industrial, Inovação, Comércio e Serviços.
5: A partir desse link que o trabalhador se cadastra, ele já vai ter a informação em 5 dias se ele estar apto ao programa. E aí ele já vai saber que ele pode se beneficiar desse programa.
3: E as condições de financiamento para homens e mulheres são diferenciadas, como explica o secretário Wallace Moreira Lima.
5: Para as mulheres, terá uma taxa de juros menor. A carência para o homem e para a mulher são de 6 meses. Para o homem, o financiamento em até 60 vezes, mas para as mulheres em até 72 vezes.
3: Pelo programa, as mulheres podem dispor ainda de R$15 mil para comprar equipamentos de segurança. Para a motorista por aplicativo, Karine Trindade, uma oportunidade para as mulheres.
6: Para nós, é uma grande vitória, e para as mulheres, que vai ter os juros mais reduzidos também, e esse financiamento mais facilitado para todos os trabalhadores de aplicativo.
3: O total de crédito disponível para o programa é de R$30 bilhões por meio do Banco Nacional de Desenvolvimento Econômico e Social, BNDES. Os financiamentos devem ser efetivados a partir do dia 19 de junho. De acordo com o Ministério da Fazenda, esse prazo é necessário para definição de detalhes e informações aos bancos comerciais sobre o programa. Com locução de Nazi Brum, reportagem de Luciana Colares de Holanda.
2: hoje, no programa Bom Dia Ministro, produzido pela Empresa Brasil de Comunicação, Volney Queiroz, da Previdência Social, afirmou que o governo trabalha para reduzir a fila do INSS.
1: Entre as ações para reduzir

0: das filas estão a realização de mutirões e a contratação de novos peritos.
1: Segundo o ministro, a fila de solicitações do INSS caiu mais de 500 mil nos últimos 2 meses e agora está no menor patamar em 16 meses.
2: O nosso desafio, a nossa tarefa é deixar essa fila abaixo de 1.300.000, ou seja, 1.300.000 é só o fluxo do mês, não tem ninguém esperando, e abaixo dos 45 dias. E nós estamos indo bem nessas duas categorias, digamos. Estamos avançando bem. Estou querendo zerar essa fila até o final desse ano.
0: A equipe de meio ambiente do governo do Brasil fez um alerta para os impactos de 5 projetos de lei em tramitação no Congresso Nacional, que, segundo o Ministério, se forem aprovados, vão trazer grandes prejuízos ao ecossistema no país.
1: De acordo com o Ministério do Meio Ambiente, os textos podem permitir, por exemplo, que uma espécie em extinção não faça parte da lista nacional oficial, se houver interesse econômico, reduz áreas protegidas e restringe punições de crimes ambientais.
0: Entre os pontos criticados está a proibição do uso de imagens de satélite para embargos remotos em áreas desmatadas. Segundo o presidente substituto do IBAMA, Jair Schmidt, grande parte das fiscalizações contra o desmatamento depende dessa tecnologia.
3: Hoje eu diria que 2/3 de todas as autuações que o IBAMA realiza, voltada à fiscalização da flora, combate ao desmatamento, né? Não só na Amazônia, nós temos um olhar específico para a Amazônia, mas também nós temos desmatamento nos outros biomas, né? Alguns muito sensíveis, que também são afetados por vários desses projetos de lei antiambientais.
1: O ministro do Meio Ambiente e Mudança do Clima, João Paulo Capobianco, informou que vai continuar atuando junto a deputados e senadores para discutir os projetos.
4: Continuamos atuando na Câmara, né? Debatendo, buscando entendimento, mas está muito difícil, como vocês têm visto. Vamos atuar no Senado e vamos atuar após, caso isso tramite seja aprovado no Senado, vamos também trabalhar em relação a apresentar ao Presidente da República esses fatos, para que o presidente possa analisar os encaminhamentos que deverá propor.
0: O Brasil ganha reforço de quase 500 mil professores considerados qualificados para o ensino.
1: É o que apontam os resultados da prova nacional docente realizada pela primeira vez no ano passado.
0: A avaliação integra o exame teórico do ENAD das licenciaturas, que avalia a formação inicial de professores.
1: O Ministério da Educação divulgou os dados hoje e anunciou mudanças nos cursos de licenciatura com base nas novas regras da educação à distância.
5: A primeira edição da prova nacional docente teve quase 1.100.000 inscritos. Criada dentro do programa Mais Professores para o Brasil, a prova nacional docente não é obrigatória, mas pode ser usada por estados e municípios em concursos públicos e processos seletivos para professores. Ao todo, 1.530 redes de ensino aderiram à prova. Do total de participantes, 65% foram considerados proficientes. O ministro da Educação, Leonardo Barchini, destacou que a prova pode ajudar as redes públicas a melhorar a seleção de professores.
6: Temos quase 500.000 de professores proficientes e que estão à disposição das redes municipais e estaduais, e agora elas têm à disposição um instrumento poderoso que vai poder selecionar da melhor maneira possível.
5: Além da prova nacional docente, o Ministério da Educação divulgou os resultados do ENAD das licenciaturas 2025, que avalia a qualidade da formação inicial de professores. Entre os concluintes de cursos presenciais, 73% foram considerados proficientes. Na educação à distância, o percentual foi de 47%. Também houve diferença por tipo de instituição. Nas universidades públicas federais, a proficiência foi de aproximadamente 76%. Nas públicas estaduais, de 73%. Nas instituições privadas, o índice ficou em 46%. Segundo o MEC, 56% dos cursos avaliados ficaram com conceitos 3, 4 ou 5 no ENAD. O ministro da Educação, Leonardo Barchini, destacou o ineditismo dos dados e os desafios para a formação de professores no país.
6: Pela primeira vez temos resultados dessa magnitude. Com esse detalhamento, a gente vai instituir novas políticas e novas ações para que a gente possa melhorar em todas as áreas a formação de professores no Brasil.
5: Com base nos resultados e nas novas regras para a educação à distância, o MEC informou que todos os cursos de licenciatura EAD não podem abrir novas matrículas e serão encerrados quando as turmas atuais concluírem a formação. Os cursos presenciais também terão que se adequar. Até maio de 2020.

0: 2027 deverão reduzir a carga horária à distância de 40 para 30%. Reportagem Jéssica Gonçalves.
1: A próxima edição da Prova Nacional Docente já tem data marcada. Será no dia 20 de setembro.
2: Nessa edição, o exame vai avaliar 21 licenciaturas e os resultados serão divulgados em dezembro.
1: Rapidez e segurança na hora de fazer check-in em hotéis e pousadas pelo país. Já está valendo a Ficha Nacional de Registro de Hóspedes.
2: A medida do governo do Brasil busca reduzir a burocracia, dar mais conforto aos viajantes e garantir segurança à rede hoteleira.
1: A ficha é obrigatória, 100% digital e conectada ao sistema gov.br.
3: O que antes era feito no papel, agora em formato 100% digital. A Ficha Nacional de Registro de Hóspedes agiliza a identificação dos turistas, evitando filas e reduzindo custos. A iniciativa preza pelo respeito à privacidade e cumpre a Lei Geral de Proteção de Dados. É o que garante o gerente-geral, Jean Nogueira.
4: É um sistema 100% seguro, né? Na verdade, a gente melhora o processo para evitar fraudes, né? A ficha digital, ela é conectada direto com gov.br, você acaba tendo um controle melhor, é uma segurança a mais para o hóspede e uma segurança a mais para
3: o
4: hotel.
3: O novo sistema passou a ser obrigatório desde 20 de abril. Ele parece com os check-ins de aeroportos. O registro digital pode ser realizado previamente ou na hora da hospedagem. Para a hóspede paulista Tayane Garcia, o check-in digital poupa tempo para quem tem pressa.
5: Tudo que dê para facilitar o teu dia a dia é sempre bem-vindo.
3: A plataforma não coleta dados sobre despesas do cliente e nem monitora pessoas. Serve apenas para registrar informações sobre o turismo e também apoiar a segurança pública. Um ganho para hóspedes e para a rede hoteleira, como defende Jean Nogueira.
4: Os dados que o cliente preenchia na ficha antiga, a gente tinha que mensalmente enviar para os órgãos competentes. Isso hoje é feito automaticamente.
3: No caso de turistas estrangeiros, a ficha disponibiliza módulos específicos em inglês e espanhol. O sistema é intuitivo e respeita os padrões globais de hospitalidade. Reportagem Cleide Lopes.
2: Notícias do governo do Brasil.
1: Fique agora com o Minuto do TCU. Em seguida, as notícias do Poder Judiciário e do Congresso Nacional. Boa noite.
2: Boa noite para você e até amanhã.
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8: O novo ministro do Tribunal de Contas da União, Odair Cunha, tomou posse do cargo nesta quarta-feira, dia 20 de maio. A cerimônia foi realizada na sede do TCU, em Brasília, e teve a presença do presidente da República, Luiz Inácio Lula da Silva, o vice-presidente Geraldo Alckmin e diversas outras autoridades. Durante seu discurso, Odair Cunha relembrou sua trajetória e destacou que chega à Corte de Contas devido à sua história pública.
9: Hoje estou aqui porque fui escolhido pelo Congresso Nacional, por homens e mulheres eleitos pelo povo brasileiro. Recebo essa escolha não apenas como uma honra pessoal, mas também como um reconhecimento de que a experiência pública, a escuta e o diálogo podem contribuir para a missão dessa instituição.
8: O ministro ocupa a vaga deixada por Haroldo Cedrás, que se aposentou em fevereiro. Saiba mais em tcu.gov.br.
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10: Presidente do STF e do CNJ anuncia avanços na concessão de medidas protetivas para mulheres.
11: STJ identifica habeas corpus com erros gerados por inteligência artificial e comunica caso à OAB.
10: Presidente do TSE destaca a atuação da Justiça Eleitoral no combate à fraude e à cota de gênero.
11: Boa noite, eu sou Marcela Luiza.
10: E eu sou Walter Lima.
11: Mais de 50% das medidas protetivas de urgência são concedidas no mesmo dia em que são requeridas e cerca de 90% são analisadas em até 48 horas.
10: O dado foi apresentado hoje durante cerimônia no Palácio do Planalto, que

0: marcou os 100 dias do Pacto Brasil de Enfrentamento do Feminicídio entre os três poderes. Pablo Lemos.
1: O presidente do CNJ e do Supremo Tribunal Federal, ministro Edson Fachin, afirmou que os resultados iniciais demonstraram avanço na resposta institucional aos casos de violência doméstica e feminicídio.
2: Quando os três poderes caminham juntos, o Estado brasileiro é capaz de proteger quem mais precisa e é capaz de fomentar uma mudança cultural.
1: Fachin também destacou a implementação do Formulário Nacional de Avaliação de Risco, documento eletrônico que permite a tramitação digital dos pedidos de medidas protetivas.
3: Ministro do STJ identifica habeas corpus com erros criados por IA e determina a comunicação à OAB.
0: A defesa pedia a soltura de um preso preventivamente por tráfico de drogas em Minas Gerais. Fátima Uchoa.
4: O ministro Rogério Schietti Cruz apontou que no pedido havia citações fabricadas em série, fenômeno conhecido como alucinação de inteligência artificial, quando a ferramenta cria informações falsas com aparência de verdadeiras. O advogado admitiu o uso eventual da tecnologia, mas afirmou ter feito revisão técnica e jurídica do conteúdo. No entanto, para o relator, os elementos contradizem essa afirmação. Assim, Schietti determinou o envio de ofício à Ordem dos Advogados do Brasil para a ciência dos fatos e eventual adoção de medidas cabíveis. Mesmo com as falhas identificadas no habeas corpus, o ministro concluiu que a prisão preventiva estava devidamente fundamentada e negou a liminar.
3: Presidente do TSE destaca a atuação da Justiça Eleitoral no combate da fraude à cota de gênero.
0: Ministro Nunes Marques ressaltou novo pleito em Melgaço.

0: ribeirinhas. O presidente do TSE reafirmou o compromisso da Justiça Eleitoral com a inclusão política das mulheres e de outros grupos da sociedade, o que, segundo ele, é uma verdadeira exigência democrática.
1: A Justiça do Trabalho segue em ação na Ilha do Marajó.
2: Durante a itinerância, juízes estão dando solução a várias pendências judiciais. Luma Soares.
3: Em Melgaço, a Justiça Trabalhista reforça o combate ao trabalho escravo contemporâneo e infantil, além de garantir um protocolo para julgamentos com perspectiva inclusiva. Um outro eixo de apoio aos moradores houve doação de computadores e cursos de inclusão no mercado de trabalho. O mutirão do Justiça Itinerante vai até sexta-feira, dia 22.
1: MBF pede a suspensão imediata de leilões de energia elétrica que podem encarecer a conta de luz em pelo menos 500 bilhões de reais pelos próximos 15 anos.
2: Caso os órgãos não atendem à recomendação no prazo de 48 horas, o MBF poderá adotar medidas judiciais. Tatiana Castro.
4: A investigação do MPF aponta que os preços teto dos leilões, isso é, o valor máximo que o governo aceitaria pagar pela energia, sofreram um aumento repentino, entre 73% e 100%. Além da suspensão imediata do leilão, o MPF também pede que os órgãos refaçam os cálculos com base em premissas neutras e independentes. Caso os órgãos não acatem a recomendação no prazo de 48 horas, o MPF poderá adotar as medidas judiciais.
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1: Uma boa noite.
2: E até amanhã.
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0: sou Humberto Pinheiro.
1: E estes são os destaques de hoje do Jornal do Senado, que começa agora.
0: Senado aprova novo piso para médicos e cirurgiões dentistas. Texto segue para a Câmara.
1: Governo e Senado negociam MP para criar crédito especial a produtores afetados por desastres climáticos.
0: Plenário conclui votação de

0: comunicações para embaixadas, CVM e Corregedoria do Conselho Nacional de Justiça.
1: Boa noite.
0: Boa noite.
1: Médicos e cirurgiões dentistas poderão passar a ter um piso salarial nacional definido em lei. Uma proposta aprovada na Comissão de Assuntos Sociais fixa o valor inicial de R$13.662, com previsão de reajuste anual.
0: A proposta segue para análise da Câmara dos Deputados. Repórter Patrícia Oliveira.
2: Médicos e cirurgiões dentistas passam a receber um piso salarial de R$13.662 para uma jornada semanal de 20 horas. O reajuste de salário foi aprovado na Comissão de Assuntos Sociais. A proposta da senadora Daniela Ribeiro, do Progressistas da Paraíba, atualiza regras da legislação de 1961 sobre a remuneração dessas categorias. O senador Fernando Dueira, do PSD de Pernambuco, também determinou reajuste anual pelo IPCA, adicional de 50% para trabalho noturno e horas extras, além de intervalo de descanso de 10 minutos a cada uma hora e meia trabalhada. Dueira destacou que o congelamento do piso desde 2022 contribuiu para a precarização das relações de trabalho na área da saúde, além da dificuldade de profissionais permanentes em municípios pequenos e regiões remotas.
3: Ao fixar piso concreto com correção anual, contribui para reverter essa tendência. Para que as políticas de interiorização de profissionais produzam efeitos duradouros, em vez de depender exclusivamente de programas emergenciais e transitórios.
2: A proposta prevê ainda que o aumento das despesas de estados e municípios seja custeado por transferências do Fundo Nacional de Saúde. Se não houver pedido para votação no plenário, a proposta segue para análise da Câmara dos Deputados.
1: E seguiu para o plenário do Senado a ampliação de direitos para agentes de vigilância sanitária e agentes indígenas de saúde e saneamento. A proposta equipara benefícios já garantidos a outras categorias do SUS e reconhece o papel desses profissionais na prevenção de doenças e no atendimento a comunidades vulneráveis, muitas vezes em áreas remotas.
0: E uma sugestão legislativa transformada em projeto de lei pela Comissão de Direitos Humanos poderá reajustar em até 100% as bolsas do programa Mais Médicos. As informações com Rodrigo Rezende.
4: As bolsas pagas no programa Mais Médicos podem ter um reajuste de até 100%. Uma sugestão legislativa com esse tema, apresentada por meio do programa E-Cidadania, foi acatada pela Comissão de Direitos Humanos e Legislação Participativa e passará a ser analisada no Senado como projeto de lei. O relator, senador Zequinha Marinho, do Podemos do Pará, ressaltou que os reajustes das bolsas desde a criação do programa não acompanharam a inflação.
5: Efetivamente, quando da criação do programa, em 2013, as bolsas pagas eram formação de R$10.000, supervisão de R$4.000 e a tutoria de R$5.000. 13 anos depois, enquanto a bolsa formação é de R$14.161,63, as outras duas sequer tiveram os seus valores atualizados.
4: O projeto de lei que será discutido reajusta as bolsas para os seguintes valores: formação R$20.000, supervisão R$8.000 e tutoria R$10.000. A partir da publicação da possível lei, os reajustes seriam anuais baseados no IPCA.
1: O presidente do Senado, Davi Alcolumbre, convocou uma sessão conjunta do Congresso Nacional para analisar vetos à Lei de Diretrizes Orçamentárias que impedem municípios inadimplentes com até 65 mil habitantes de celebrar convênios e receber recursos federais.
0: Segundo Alcolumbre, a votação poderá permitir o acesso de mais de 3 mil municípios a recursos federais. Ele afirmou ainda que a pauta foi definida após pedido apresentado durante a Marcha dos Prefeitos, organizada pela Confederação Nacional dos Municípios, realizada nesta semana em Brasília. A sessão do Congresso está agendada para esta quinta-feira.
6: Nós fizemos um compromisso, o Senado e a Câmara dos Deputados, para convocarmos uma sessão no dia de amanhã com apenas 4 dispositivos da LDO que tratam da derrubada dos vetos que viabilizam mais de 3.100 municípios brasileiros acessarem os recursos com convênios federais do Brasil.
1: E o Senado aprovou nesta terça-feira a indicação de 7 diplomatas para chefiar embaixadas e representações do Brasil no exterior.

0: Entre os nomes aprovados estão os novos embaixadores do Brasil no Japão, Vietnã, Omã, Albânia, Belize e Bahamas, além do representante permanente do país na Organização das Nações Unidas, Ricardo de Souza Monteiro.
1: O plenário também aprovou indicações para a Comissão de Valores Mobiliários e para a Corregedoria do Conselho Nacional de Justiça. Otto Eduardo Fonseca Lobo foi aprovado para a presidência da CVM. Os indicados agora poderão ser nomeados pela Presidência da República.
0: E a Comissão de Assuntos Econômicos adiou a votação do projeto que cria uma linha especial de crédito para produtores rurais afetados por eventos climáticos e crises internacionais. Relator da proposta, o senador Renan Calheiros, do MDB de Alagoas, retirou o texto da pauta após pedido do Ministério da Fazenda para novas negociações.
1: A proposta prevê o uso de recursos do Fundo Social do Pré-Sal para financiar agricultores prejudicados por secas, enchentes e impactos econômicos de conflitos geopolíticos. O texto também estabelece juros diferenciados, prazo de pagamento de até 10 anos com 3 de carência, além de regras para atender produtores, cooperativas e associações em situação de calamidade ou com perdas na produção. Após reunião com a equipe econômica na tarde de hoje, Renan Calheiros afirmou que houve avanços nas negociações e sinalização de apoio do governo à medida.
2: Tá tudo caminhando bem no sentido de ser publicar uma medida provisória com critérios de enquadramento, de juros, de carência e de prazo de 10 anos para pagar. O ministro da Fazenda está fazendo da sua parte tudo, absolutamente tudo, para que essa negociação seja concluída na próxima segunda-feira.
0: Enchentes, secas e ondas de calor cada vez mais intensas estarão no centro de um debate no Senado sobre mudanças climáticas. A discussão vai tratar dos impactos de fenômenos como o El Niño e das formas de prevenir e responder a desastres naturais.
1: Para o senador Esperidião Amin, do PP de Santa Catarina, o objetivo é trabalhar para reduzir perdas humanas, sociais e econômicas causadas por eventos climáticos extremos. A sessão está marcada para o próximo dia 28 de maio.
3: Reduzir danos significa salvar vidas em primeiro lugar e reduzir o impacto na economia, na sociedade brasileira, especialmente dos estados que venham a ser os alvos maiores desta possível calamidade climática, ou pelo menos desse transtorno climático, a nos prevenirmos.
0: Já o senador Cleitinho, do Republicanos de Minas Gerais, criticou a proposta que permite o parcelamento de dívidas de partidos políticos. O texto foi aprovado pela Câmara dos Deputados e deve ser analisado pelo Senado.
1: O parlamentar defendeu que o Congresso Nacional priorize medidas para melhorar a qualidade de vida dos trabalhadores. Segundo Cleitinho, o alto custo de vida tem dificultado o acesso da população a itens básicos. Ele também cobrou mais debates sobre a escala de trabalho 6x1.
4: Vim falar que não pode discutir essa questão do fim da escala 6x1. Pois tem que discutir sim. Traga a compensação, coloque na balança aqui, equilibra a balança, tanto para o empresário quanto para o trabalhador.
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1: Edição de Paula Groba e trabalhos técnicos de Eliseu Caires. O Jornal do Senado fica por aqui. Acompanhe agora as notícias da Câmara dos Deputados. Boa noite.
0: Boa noite e até amanhã.
6: 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Câmara aprova mudanças nas regras de prestação de contas de partidos.
7: Plenário aumenta a pena para crime virtual contra crianças e adolescentes.
6: Deputados defendem a descentralização de recursos para os municípios.
7: Boa noite. Gilson Daniel, do Podemos do Espírito Santo, aproveita a marcha dos prefeitos em Brasília para defender a ampliação dos recursos destinados aos municípios. Ele assinala que é nas cidades que a população busca atendimento de saúde, educação e assistência social.
6: Gilson Daniel avalia que a Câmara precisa debater o financiamento municipal para desconcentrar verbas públicas da União e dos estados. O congressista reforça a importância das emendas parlamentares como instrumento de apoio aos mais de 70%. 70 municípios capitais.

0: capixabas.
1: Gabriel Nunes, do PSD, defende solução definitiva para as dívidas dos municípios com o ISS, principalmente nas pequenas e médias cidades. O parlamentar aponta que na Bahia, prefeituras enfrentam dificuldades para pagar suas obrigações sem comprometer os serviços oferecidos à população.
0: Gabriel Nunes pede que o Congresso enfrente a pauta diante do peso da alíquota previdenciária nos cofres das prefeituras. Ele propõe o retorno do índice de contribuição a 8%, com o objetivo de aliviar os gastos das pequenas e médias cidades baianas.
1: Daniel Tzerciak, do PSDB do Rio Grande do Sul, comemora a garantia da Agência Nacional de Transportes Terrestres de que este ano não haverá cobrança de pedágios nas BRs 116 e 392. O deputado afirma que o fim do antigo contrato de concessão interrompe um ciclo de tarifas elevadas.
0: Daniel Tzerciak considera que a pausa nas cobranças é necessária para estimular o desenvolvimento econômico, atrair investimentos e gerar empregos nos mais de 100 municípios da mesorregião da metade sul gaúcha.
1: Marcelo Nilo, do Republicanos, critica a gestão do governo da Bahia, afirmando que áreas como saúde, segurança pública, educação e geração de empregos enfrentam dificuldades. O parlamentar também questiona gastos com eventos institucionais diante de demandas sociais da população.
0: Marcelo Nilo relembra o rompimento político com o PT após décadas de aliança e faz críticas ao governo federal. Na visão do deputado, a insatisfação popular com as atuais gestões petistas na Bahia e no país.
2: Trabalho.
1: Benedita da Silva, do PT do Rio de Janeiro, reforça seu apoio à PEC do fim da escala 6x1. A deputada argumenta que a redução da carga horária melhora a produtividade por diminuir o esgotamento físico e mental que afeta os trabalhadores no país.
0: Benedita da Silva afirma que a mudança para o modelo 5x2 viabiliza períodos adequados para o descanso e para a convivência familiar. Ela critica o posicionamento contrário à PEC e classifica a jornada 6x1 como exaustiva para a classe trabalhadora.
1: João Daniel, do PT de Sergipe, defende o fim da escala 6x1 e afirma que a redução da jornada vai garantir mais qualidade de vida aos trabalhadores, com mais tempo para descanso, convivência familiar e cuidados com a saúde.
0: João Daniel também enaltece mobilizações sociais e sindicais em defesa da proposta e sustenta que a mudança pode fortalecer a economia e ampliar a valorização da classe trabalhadora no país.
1: Daiana Santos, do PCdoB do Rio Grande do Sul, defende a adoção da jornada de 5 dias de trabalho para 2 de descanso. Segundo ela, a proposta garante condições mais humanas e combate rotinas exaustivas enfrentadas por milhões de trabalhadores.
0: Daiana Santos critica medidas que condicionam a redução da jornada a mudanças em direitos trabalhistas, como cortes no FGTS e desoneração patronal. Para a deputada, a melhoria das condições de trabalho não deve servir como moeda de troca nas negociações do Congresso.
1: Fernando Mineiro, do PT do Rio Grande do Norte, defende o fim da escala 6x1 com redução da jornada semanal para 40 horas. O legislador sustenta que a mudança tem apoio da maioria da população brasileira por garantir mais tempo de descanso aos trabalhadores.
0: Fernando Mineiro critica a tentativa de mudança na PEC do fim da escala 6x1, que acrescenta o período de 10 anos para a implantação da escala 5x2. Ele pede que a sociedade e as centrais sindicais acompanhem a votação para pressionar o Congresso em defesa da redução do tempo de trabalho.
1: Marcon, do PT do Rio Grande do Sul, condena parlamentares da oposição que não apoiam a PEC do fim da escala 6x1. O deputado afirma que os trabalhadores precisam de mais tempo para cuidar da saúde, conviver com a família e ter acesso ao lazer.
0: Marcon critica a apresentação de uma emenda que prevê, em vez de reduzir a jornada para 40 horas, aumentar para até 52 horas de trabalho por semana. Na opinião do Congresso, quem defende esse tipo de mudança trata o trabalhador como máquina, não como ser humano.
2: Votação.
1: Câmara aprova projeto que permite que o trabalhador empregado na safra agrícola continue a receber o Bolsa Família. O repórter Marcelo Larcher tem mais detalhes.
3: O plenário da Câmara concluiu a aprovação de um projeto que garante a continuidade do pagamento de benefícios sociais, como Bolsa Família, para o trabalhador que se empregar em atividade ligada à safra agrícola. Esse tipo de serviço varia de acordo com a atividade agrária e compreende o período entre o preparo do solo e a colheita. Os contratos para esse tipo de trabalho, de acordo com a lei de 1973, têm um período máximo de 2 anos. Acontece que as regras do Bolsa Família estão atreladas

0: a um valor máximo de renda por pessoa. Esse limite foi definido em R$218 mensais, o que faz com que o trabalhador perca o direito se obtiver um trabalho com carteira assinada, como é o caso da safra. O argumento é de que algumas culturas agrícolas, como o café, o alho, a batata, a uva, a maçã e a cebola, têm elevada necessidade de mão de obra, o que faz com que o trabalhador prefira manter a Bolsa Família a trabalhar com carteira assinada. O projeto apresentado pelo deputado Zé Vitor, do PL de Minas Gerais, foi aprovado pela Câmara em 2024. E depois foi alterado pelo Senado. A proposta retornou para análise dos deputados e o relator, deputado Evair Vieira de Mello, do Republicanos do Espírito Santo, rejeitou a maioria das mudanças feitas pelos senadores. O texto original aprovado pela Câmara retira do cálculo da renda familiar, para efeito do recebimento de benefícios sociais, o salário recebido pelo trabalhador no contrato da safra. O Senado, por sua vez, optou por alterar a regulamentação do programa Bolsa Família, para prever a reinclusão do beneficiário excluído no caso da média anual de renda da família superar o limite permitido. Para o relator Evair Vieira de Mello, a mudança não garante a permanência do trabalhador safrista no Bolsa Família.
1: Entendemos que a proposta do Senado Federal, ela não aprimora significativamente a operacionalização do programa Bolsa Família, na medida em que continua a impedir a contratação de safristas, cuja condição, mesmo após a sua contratação, ainda é de vulnerabilidade social em face das peculiaridades inerentes à atividade agropecuária que é sazonal. O contrato de safra desempenha papel essencial para a manutenção da produção agrícola e da pecuária nacional.
0: O projeto que garante a continuidade do pagamento de benefícios sociais como Bolsa Família para o trabalhador que se empregar em atividades ligadas à safra agrícola seguiu para a sanção presidencial e já pode virar lei. Da Rádio Câmara de Brasília, com informações de Antônio Vital, Marcelo Larcher.
2: Agricultura. Tiago de Joaldo, do Republicanos de Sergipe, cobra do governo a conclusão de estudos sobre possível prática de dumping na importação de leite da Argentina e do Paraguai. Ele afirma que a concorrência estaria prejudicando produtores brasileiros e tornando a atividade economicamente insustentável.
3: Tiago de Joaldo também pede ações do governo de Sergipe para fortalecer a cadeia leiteira local. Ele menciona, por exemplo, incentivos tributários, compras públicas de leite produzido no estado e apoio institucional aos produtores do sertão sergipano.
2: Dr. Flávio, do PL, exalta a exposição de produtos do agronegócio do Rio de Janeiro na Câmara, com a participação de produtores da região serrana e do norte fluminense. O parlamentar assinala que a divulgação de produtos regionais amplia mercados e fortalece a agricultura do estado.
3: Dr. Flávio pediu ainda a derrubada do veto presidencial ao projeto que reconhece o norte e noroeste fluminense como região do semiárido. Para o deputado, a medida vai facilitar o acesso ao crédito e ampliar investimentos para os produtores rurais da região.
2: Justiça. Câmara aprova projeto que aumenta a punição para pedófilos quando o crime é cometido pela internet. O repórter Antônio Vital acompanhou a votação.
4: Deputados e deputadas aprovaram um projeto que aumenta penas para crimes relacionados a abusos sexuais de crianças e adolescentes em ambientes digitais, inclusive com o uso de ferramentas de inteligência artificial. A proposta considera a violência sexual de criança ou adolescente qualquer representação de atividade sexual ou nudez que envolva criança ou adolescente real ou fictícia. Isso vai valer para fotografia, vídeo ou imagem digital, mesmo que produzida, manipulada ou gerada com o uso de tecnologias digitais, inclusive inteligência artificial. A proposta também deixa claro no Código Penal que todos os crimes contra a dignidade sexual, como estupro e estupro de vulnerável, também serão caracterizados quando cometidos no ambiente digital. Todos esses crimes passam a ser considerados hediondos, o que significa mais tempo de cumprimento de pena em regime fechado. O projeto também torna crime o simples acesso a conteúdo de pedofilia na internet, ou seja, isso será crime mesmo se a polícia não encontrar arquivos com conteúdo de abusos sexuais ou violência contra crianças e adolescentes armazenados no computador ou na nuvem do acusado. A proposta também aumenta em até um terço a pena para aliciamento de crianças ou adolescentes por meio de inteligência artificial ou filtros capazes de alterar a imagem ou a voz do criminoso para enganar a vítima. O agravamento da pena vai valer também no caso de perfis falsos em plataformas de jogos online, aplicativos de mensagens, salas de bate-papo e redes sociais. Segundo a relatora, deputada Rogéria Santos, do Republicanos da Bahia, esse dispositivo foi inserido na proposta após o caso de um criminoso no Rio Grande do Sul que vitimou 127 meninas usando perfis falsos criados por inteligência artificial. Além do aumento de penas, o projeto legaliza a infiltração policial em investigações sobre redes de pedofilia na internet, em especial as chamadas rondas virtuais, com possibilidade, inclusive, de

0: aquisição de dados de conexão às plataformas sem a necessidade de autorização judicial. Isso poderá ser feito no caso de risco iminente à vida ou integridade física de crianças vítimas de abusos. Para a relatora Rogéria Santos, a proposta moderniza a legislação.
1: A proposição institui medidas modernas de enfrentamento e repressão aos crimes de violência sexual contra crianças e adolescentes no ambiente digital. Ao regulamentar a ronda virtual e os crimes praticados com o uso de inteligência artificial e da utilização de técnicas de mascaramento de endereço de IP, os números, senhoras e senhores, são alarmantes.
0: O texto também cria novo crime no Estatuto da Criança e do Adolescente, com pena de até 6 meses de prisão para quem deixar de comunicar ao Conselho Tutelar, ao Ministério Público ou à polícia casos de abuso sexual pela internet. A proposta garante ainda à criança ou adolescente vítima de violência sexual o direito ao atendimento psicológico e psicossocial especializado no Sistema Único de Saúde, o SUS, e o agressor será obrigado a cobrir todos os custos do tratamento, incluindo ressarcimento ao SUS. Para o deputado Osmar Terra, do PL do Rio Grande do Sul, autor do projeto, a proposta fecha portas que estavam abertas para os criminosos. O projeto, que aumenta apenas para crimes relacionados a abusos sexuais de crianças e adolescentes em ambientes digitais, inclusive com o uso de ferramentas de inteligência artificial, seguiu para análise do Senado. Da Rádio Câmara de Brasília, Antônio Vital.
2: Educação.
3: Lincoln Portela, do PL de Minas Gerais, critica a decisão judicial que condenou um casal do interior de São Paulo por evasão escolar relacionada aos filhos. Ele questiona a medida e argumenta que a família estaria garantindo uma educação domiciliar às crianças.
4: O parlamentar também chama atenção para os índices de evasão escolar no país e defende prioridade no enfrentamento de casos de estudantes sem acesso à educação. Segundo Lincoln Portela, a situação exige foco das autoridades públicas e do sistema de justiça.
2: Segurança Pública.
3: O escolto do PT da Paraíba elogia a atuação da Polícia Federal no enfrentamento às organizações criminosas que se infiltraram no sistema econômico nacional. Ele argumenta que as investigações sobre fraudes financeiras devem prosseguir sem interferências políticas.
4: O escolto salienta que os órgãos de inteligência precisam seguir os rastros documentais de transações suspeitas envolvendo autoridades e empresários citados em CPIs. Na avaliação dele, esse é o caminho para fortalecer a segurança pública e a soberania do Estado brasileiro.
2: Eleições.
3: Câmara aprova mudanças nas regras de prestação de contas de partidos políticos. A repórter Daniele Lessa acompanhou a votação dessa mini-reforma eleitoral.
5: A Câmara dos Deputados aprovou o projeto que altera regras sobre prestação de contas, punições e funcionamento administrativo partidário, modificando diversos pontos da lei dos partidos políticos. Relator da proposta, o deputado Rodrigo Gambale, do Podemos de São Paulo, argumentou que o projeto foi construído a partir das demandas dos líderes partidários, com o objetivo de dar mais segurança jurídica às legendas. Já os deputados contrários ao projeto destacaram que nenhum parlamentar subiu à tribuna para defender a proposta no plenário. O projeto proíbe bloqueios e penhoras automáticas sobre recursos do fundo partidário e do fundo eleitoral, exceto em casos de uso irregular reconhecido pela Justiça Eleitoral, ponto criticado pelo deputado Kim Kataguiri, do Missão de São Paulo.
6: E aqui eu faço uma atenção de todos os partidos que dizem defender o trabalhador. Esse projeto está dizendo o seguinte: se um partido contratar um trabalhador e ele der calote nas verbas trabalhistas, se o partido não pagar o INSS, se o partido não pagar o FGTS, esse partido não poderá ser penhorado.
5: A deputada Adriana Ventura, do Novo de São Paulo, criticou a falta de debate sobre o projeto, que foi divulgado publicamente apenas 30 minutos antes da votação. Ela reconheceu que a proposta simplifica a burocracia, mas classificou como aberração o trecho que suspende processos administrativos e judiciais dos partidos anteriores durante fusões entre legendas.
7: Um partido se alimenta de dinheiro público, se é sustentado com dinheiro público do cidadão brasileiro, faz um monte de irregularidade. Aí, o que que acontece? Tem uma fusão, então tem um partido podre que funde com o outro partido, tudo do partido podre não passa pro novo, ele não assume responsabilidade nenhuma. Tudo é suspenso. Isso é grave, gente.
5: Segundo o texto, o novo

partido responderá pelas dívidas das legendas anteriores, mas não sofrerá suspensão de recursos do fundo partidário por irregularidades em contas antigas que já foram julgadas. A deputada Fernanda Melchiona, do PSOL do Rio Grande do Sul, pontuou que os cidadãos não têm acesso ao prazo de 15 anos para pagarem suas dívidas, ponto que também

0: partidárias. O texto determina prazo de até 3 anos para julgamento dos processos de prestação de contas pela Justiça Eleitoral. Se esse prazo não for cumprido, o processo poderá ser extinto por prescrição. O projeto ainda cria regras para uso de aplicativos de mensagem por partidos e candidatos. As legendas poderão registrar números oficiais para envio de mensagens a eleitores e essas contas não poderão ser bloqueadas pelas plataformas sem decisão judicial. A proposta, que foi chamada de mini reforma eleitoral, vai ser agora analisada pelos senadores. Da Rádio Câmara de Brasília, Daniele Lessa.
1: Direitos Humanos.
2: Charles Fernandes, do PSD da Bahia, registra o Dia Nacional da Luta Antimanicomial, celebrado em 18 de maio. O parlamentar ressalta a importância da mobilização por um modelo de tratamento humanizado, digno e em liberdade para pessoas em sofrimento psíquico.
3: Charles Fernandes lembra que a data também marca os 25 anos da Lei da Reforma Psiquiátrica. O deputado defende o fortalecimento da rede de atenção psicossocial com ampliação dos CAPs e das residências terapêuticas.
1: Saúde.
2: Otone de Paula, do PSD do Rio de Janeiro, cobra do Executivo Federal o recolhimento de um guia sobre pré-natal distribuído pelo Ministério da Saúde. Ele argumenta que o material descumpre o compromisso do governo de vetar políticas públicas que abordem a interrupção da gravidez.
3: Otone de Paula contesta as diretrizes do documento ao apontar que o texto oficial substitui as palavras mãe e gestante pela expressão pessoas que gestam. Ele reforça sua discordância com a destinação de recursos públicos para informativos que tratam do tema.
2: Segundo denúncia de Marangoni, do Podemos de São Paulo, empresas de auditoria médica estariam negando procedimentos de saúde em larga escala. Ele cita o caso de uma empresa que utiliza algoritmos e planilhas controlados pelos próprios planos de saúde para tomar decisões.
3: Marangoni argumenta que a negativa de cirurgias e tratamentos sem análise médica individualizada desrespeita a lei do ato médico e o código de ética da categoria. O deputado defende uma CPI para investigar.

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